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televisão e acaba aceitando o homem que tem televisão. Acaba assistindo a visão na televisão. Isso, né?

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0: Crepe que assombração. Estás na Cidade FM, bom dia, são 7 da manhã.
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0: Terça-feira, 6 de outubro de 2026. Eu sou Artur Simões, comigo Joana Miranda. Este é o Acorda.
1: Acorda.

0: Olha lá.
1: Ei, então, quem
0: então
1: foi?
0: Onde é que está o Pedro?
1: O Pedro, então não vês o Pedro aqui? Olá, Pedro, bom dia.
2: Bom dia.
1: Já imitarei a voz grossa do Pedro. O Pedro está de férias.
0: Porquê?
1: Está a viver a vida ao limite porque ele tem 18 anos.
0: Mas está de férias a semana toda?
1: E a vida é só... Está de férias a semana toda, já. Semana estranha é esta. Seja ontem, tive cá eu. Hoje estamos os dois. Tuca, sexta-feira, sozinho. Já dei o dia à Margarida e tudo. Margarida, tira o dia, vais descansar. Tu mereces.
0: Sexta-feira estás cá sozinho.
1: Sou eu os ouvintes. Já.
0: Ok.
1: Como assim? O que é que tem? O que é que foi?
0: Não me disseram, acho eu.
1: Tu não estás na grelha, Joana. Estás a descobrir agora?
0: Eu estou.
1: Já.
0: Mas porquê?
1: Não sei, se calhar foste despedida, não faço ideia.
0: Tenho dia livre.
1: Tens. Não sabias? Eu é que sei.
0: Bem, isso dá-me um jeitaço.
1: Eu imagino que sim. A mim também dava. Mas tu não sabias?
0: Vais ficar aqui sozinho.
1: Pá, e já na outra sexta-feira descobrimos em direto que tínhamos de estar cá no fim de semana, eu e o Pedro. Cada vez eu fico.
0: Isso eu sabia.
1: Eu a gozar com o Pedro. Estás cá no sábado e ele, estás cá no domingo. Bolas!
0: Isso eu sabia.
1: Se calhar tínhamos de ver a grelha mais vezes.
0: Eu estou sempre cá no domingo.
1: É verdade, estás cá batida. Sim. De vez em quando tenho de dar uma perninha também.
0: Eu gosto de estar cá a fazer as manhãs ao domingo. Estou aqui calminha, ninguém me chateia.
1: Epá, mas isto é escandaloso.
0: Isto é escandaloso.
1: Quer dizer, eles estão ali naquela sala dos mails sempre a fazer grelhas e mandar grelhas e não sei o quê. E nós cobrimos assim na hora. Mas Joana, pronto. Então é isso. Temos 3 dias juntos. Pronto, para a semana estás de férias? Eu estou a descobrir coisas agora. Ao menos isso.
0: Eu ia para o Texas, mas cancelaram a minha viagem, portanto. Vou ficar. Bem, eu falei tanto do Texas. É isto que me dá mais vergonha. Não é não ir, é eu falar imenso de uma coisa que depois não acontece.
1: Bem, Walk of Shame agora, não é?
0: É horrível,
1: que tu vais fazer
0: é?
1: Com todas as todos os chapéus de cowboy e todas as cowboy boots que tinhas lá em casa, acumuladas já?
0: Opa, olha, vou guardar para a próxima vez que for, porque epá, eu gostava de ir, não é? É uma viagem de sonho, mas os meus dois amigos que iam comigo decidiram cancelar. Não sei, se alguém me quiser fazer companhia. Pá, mas agora já não vou.
1: Claro vais, pá.
0: Vou ficar aqui contigo.
1: Bem, não é bom, melhor que Texas.
0: É.
1: Ora bem. Hoje queria falar de. Queria falar de música. Que eu sei que em rádio é irreverente. Se só pudesses ouvir uma música para o resto da tua vida, qual seria?
0: Me, Myself and I da Beyoncé.
1: Já escolheste? É isso?
0: Sim.
1: É isso para o resto da vida?
0: Me, Myself and I da Beyoncé.
1: Ok, está bem. Não queres pensar um bocadinho melhor até às 8?
0: Ok, é qualquer uma da Beyoncé. Eu não consigo não ouvir. Se eu só tiver que ouvir uma música para o resto da vida, tem que ser alguma. Da pessoa mais importante da minha vida.
1: Já, mas vai haver o risco de te fartares de Beyoncé.
0: É impossível. É impossível. Passaram 30 anos, ainda não aconteceu.
3: Ok. Acorda, das 7 às 11, com Arthur Simões, Pedro Gaias e Joana Miranda.
1: Quer dizer, eu suspeitei que fosse por aí.
0: Quer dizer, tem outras vagas.
1: Queen B, pá.
0: Mas é Queen B.
1: Não, é Rainha B. Esquece. Eu acordo, estamos contigo até às 11. Daqui a pouco, uma voltinha pelo gangue das 7. 911, 911, 9108. Onde é que andas?

0: Cidade FM, bom dia, este é o Acorda. King da 7, como é que estamos? Terça-feira, já, para a segunda? É terça. Apanhei-te. 911-911-978, WhatsApp da Cidade FM. Diz olá, diz bom dia, como é que estás?
1: Bom dia.
0: Por exemplo.
1: Oi.
0: A Daniela. Estou a morrer.
1: Ei.
0: Olá, Daniela. Estou mal, estou doente. Mas estou aqui. Bom dia, cidade. Olha, ainda bem que estás connosco. As melhoras, Daniela. O que é que tens? O que é que se passa? Posso ajudar? Bom dia aos dois. Já estou a caminho do trabalho. Boa emissão e muita diversão.
1: Muita Deus diversão.
0: Podes crer. Marquezine, meu caro. Bom dia.
1: Bom dia.
0: Marquezine, ontem... O Marquezine é dono de uma cadeia de pronto.
1: Olha, eu fui ao Porto este fim de semana e vi lá.
0: É sério?
1: A cadeia.
0: Está por
1: cadeia.
0: Lá? Viste a cadeia? Há que ser a cadeia. E há... O Marquezine quase me obrigou. Ele não me obriga, mas de vez em quando manda mensagem. Olha, agora, cara, calha, vem um hambúrguer. E eu, Marquezine, eu acabei de almoçar, pá. Eu estou cheio. E ele, está a caminho. Vá, até já. Pá, de repente recebo 5 hambúrgueres em casa. Marquezine, obrigado. Já marcharam, mas... Minha Nossa Senhora, homem.
1: É assim, nós aqui na rádio até de manhã comemos hambúrgueres.
0: Por acaso é verdade, já.
1: Nós aqui, eu.
0: Nós por cá, Joana Miranda. Sim.
2: Bom dia, Cidade FM, boa terça-feira a todos.
0: E a minha
2: pergunta de hoje é: quem é o mais preguiçoso e
0: eu.
2: O que chega sempre atrasado do grupo?
1: Pedro.
2: Boa semana.
1: É o Pedro.
0: Atrasado, Pedro? Epá, preguiçoso eu. Eu diria.
1: Sim, tu és o mais preguiçoso.
0: Mas.
1: Eu sou perfeita! Yeah. Eu chego sempre a horas e não sou nada preguiçoso.
0: Eu estava mesmo a ver isto a acontecer. Ok, coisas que não importam, mas a produtora Margarida chegou agora com o pequeno almoço da Joana, porque ela é uma diva.
1: Olha,
0: ela é uma diva.
1: Eu tenho uma.
0: Sim, é uma diva.
1: Mas
0: sim,
1: eu tenho uma queixa a fazer.
0: Bora, vá, Xuxa, o que é que te passa?
1: O café cá aqui embaixo tem iogurte com granola. Não há granola há 2 meses. E eu pago
0: por
1: o preço de um iogurte com granola.
0: Não,
1: e
0: é
1: agora
0: que...
1: manda-me um iogurte. Opa, Margarida.
0: É que eu estou a ver daqui.
1: Opa.
0: A produtora Margarida entregou-te um copo vazio.
1: Eu não vejo nada aí. É um copo. Com meio iogurte e uma colherada atirada assim do canto da cozinha para o outro. Com o que é isto, pá?
0: É que para quem nos ouve.
1: Com o quê? Doce de morango. Isto é
0: doce
1: castanho.
0: Vai, esse morango teve. Fogo.
1: E depois
0: teve
1: eu estou a pagar o preço de um iogurte com granola, que é o que está escrito no papel.
0: Tu vais dar 15 paus por isso, faz mais. Por acaso, aqui isto tem de estar com a Joana, que é eles, sei lá, vendem pão com fiambre. Boa tarde. Tem pão com fiambre? Não temos pão, nem fiambre, na verdade.
1: Temos uma colher. Este café. Fechem!
0: É que todos os dias isto acontece.
1: Todos os dias.
0: Acontece em off, mas acontece todos os dias. Joana pede alguma coisa e não há. Não há!
1: Não
0: parece
1: há.
0: Que não estão à espera. Boa tarde, um iogurte. Então, mas isto é o quê?
1: É que eles estão a vender isto ao preço do iogurte com granola.
0: A Joana está a segurar um recipiente virtualmente vazio neste momento.
1: Isto é um. Eu paguei aqui 3€ por isto?
0: Já. Yeah. Bom apetite. Com a tua meia colher de iogurte.
1: Não, sabes o que é que me deu para comer o iogurte? Um garfo!

0: Feira Vapila, estás na Cidade FM. Bom dia, este é o Acorda. Eu sou o Artur Simões. Professor Margarida, onde é que está a Joana?
1: Foi reclamar.
0: Ah, foi reclamar.
1: Ok. O seu iogurte.
0: Ai, olha, sabes mais? Eu tendo já trabalhado em serviço ao público, em atendimento ao público, normalmente estou do lado de quem, pronto, quem trabalha. Aliás, estou sempre. Neste caso, e é difícil, estou do lado da Joana, pá. Porque aquilo é hilariante. O copo.
1: Yeah,
0: o copo fazia o que ela. É pá, coitada, já. Mas uma coisa eu sei, a Joana está a ser educada e cordial.
1: Sim, sim, acho que sim.
0: Eu espero que sim. Bem, aguardamos que ela volte. Entretanto, ganho das 7. Como é que estamos? Bom dia. 911-911-908, WhatsApp da Cidade FM. Se quiseres dizer olá. Bom dia, alegria. Estou cheio de sono. Hoje custou acordar depois do fim de semana prolongado. Pois é muito giro, não é? Ter 3 dias de fim de semana. Quem me dera que fosse assim todas as semanas, mas depois a terça-feira é uma tareia. Ah, Joana! Ok, a Joana voltou com cara de quem disse as boas.
1: E com mais um saco e um café.
0: Joana, quantas coisas?
2: Olha, trouxe um queque e um café.
0: Ok, ok.
2: Cheguei lá e disse assim, não fui nada. Olha, fui super.
0: Eu estive a defender-te
2: educada.
0: Aqui, eu estive a dizer que foste cordial e educado.
2: Fui cordial, cheguei lá e disse: olá, boa tarde. Boa tarde, não, mano. Não, disse bom dia. Desculpem, estive a subir as escadas.
0: Não, claro.
2: E disse: olá, a Margarida, a nossa produtora, veio aqui comprar um iogurte com granola e fruta. E isto não é um iogurte nem com granola e fruta, portanto quero outra coisa.
0: Ui, ok.
2: E foi logo. Okay. Agarrou-me no iogurte, porque ela sabia que estava errada. E nem ai, nem ui. E disse: o que é que quer? E eu disse: quero um queque e um café. E ela deu-me um queque e um café. E eu disse: bom dia, e fui-me embora.
0: Estava, ok.
2: Olha, as duas sabíamos porque é que estava. As duas sabíamos o que é que estava a acontecer.
0: Foi um confronto de divas, dá-me ideia.
2: Foi um confronto de divas. As duas sabíamos perfeitamente o que é que estava a acontecer. E ela sabe que aquela colherada de iogurte com de doce que saiu naquele iogurte que se divide ao contrário, sabe? Fogo, eles dividiram aqueles iogurtes e meteram tudo dentro de uma caixa.
0: Pareceu um rastro de lama aquilo.
2: É que pareceu um rastro de lama.
0: Ai, olha, pronto, conseguiste. A justiça foi.
2: Comigo não fazem farinha. Comigo não fazem farinha, que eu já comi muito iogurte mal amanhado e já chega, acabou. Já limites.
0: Pronto.
2: Epá, esta padaria, epá, a sério.
0: O que importa é ser cordial.
2: Claro.
0: Sim, sempre. Sérgio.
3: Bom dia, Sérgio, sempre a andar pela linha de Sintra. E... epá, vocês façam-me um favor, arranjem lá uma pastelaria em condições.
2: Também ou peçam
3: ali a algum dos ouvintes que tenha uma pastelaria aí perto para vos levar um pequeno almoço, se calhar ficam melhor servidos. Um abraço, boa semana.
0: E na Sérgio.
2: Por acaso, os nossos ouvintes já nos trouxeram um pequeno almoço.
0: É verdade.
2: São uns amores. Houve uma ouvinte nossa que tem um café que é o Jojo, já nos trouxe um pequeno almoço.
0: É verdade.
2: Por
0: verdade.
2: Isso é que eu sou tão feliz e tu dizes: ai, mas estás sempre a falar disso. Quando as pessoas nos trazem um pequeno almoço, vocês já viram o que é que eu tenho que passar para ter um papo seco e um iogurte? Fogo! O mínimo dos mínimos olímpicos, pá.
0: Desfruta do que é que chora. New York City.

0: sai. Talvez você precise de...
1: Vai! O que é que tu estás aqui a fazer, não és tu?
2: Sai!
1: É daqui, Taylor Swift, já foi a tua vez. Já cantaste, já tocaste, já ouvimos o instrumental, é tudo muito bonito. Vai!
3: Ah, agora sim.
1: Oh yeah. Boa terça-feira. Este é o Acorda.
4: É terça-feira.
1: Eu sou o Arthur Simões, comigo Júnior Miranda. Há quem diga: malta, se precisarem de uma boa pastelaria, tem aqui a minha.
2: Qual?
1: Qualquer dia leva aí o pequeno almoço.
2: Qual é?
1: Basta mandarem a morada. Ah, yeah, qual é?
2: Uau! Yeah. Manda a morada.
1: Sim, é preciso levar aí a granola. Já, yeah, traz a granola.
2: E o iogurte também, que eles só metem uma colher.
1: Sim. É granola com iogurte, se faz favor, se puder ser.
2: Epá, fogo.
1: Meu caro, bom dia.
2: É que isto deixa-me triste.
1: De porquê?
2: Desculpa.
1: Não, diz.
2: Não, deixa-me triste porque, ouve lá, eu também tenho um negócio e eu quero que as pessoas que... Olha, por exemplo, o Marquezine também tem um negócio. Não há coisa que me deixe mais feliz do que pessoas que elogiam o meu negócio e que dizem, uhum, olha, diverti-me tanto, foi tão fixe, adorei ir lá, adorei as condições, vou voltar. Opa, porque é que fazem com que alguém tenha uma má experiência no sítio onde tu trabalhas? Para mim é sinistro. Deixa-me triste.
1: O que é que está bom?
2: O que é? Ainda não provei.
5: Yo, yo, yo, bom dia pessoal, como é que é? Mais um dia, vamos lá para a labuta.
1: Bora, Bruno.
5: É, resolves isso muito rapidamente, o problema da granola. Chegas com uma, ó, vá ao cafézinho lá embaixo e apontas para cima do balcão e dizes, olha, dê-me o troco desses 20 euros. E a dona Maria diz, ó, minha senhora, mas não tenho 20 euros. E todos aos pontos, é que uma granola no iogurte e considero pago.
1: É, pá. Show.
5: Malta, boa semana, show!
1: Boa semana, Bruno. Pia, pá, essa coisa, 95% das vezes a culpa não é de quem... está a subir,
2: claro,
1: ao balcão, não é?
2: Foi alguém que eu não me chateei com ela.
3: Ah, pá, olha, agora vamos começar,
2: é isso,
3: a cortar a dose de iogurtes, que ela reencana mesmo, pá.
2: É um chico esperto, que é o dono daquilo.
3: É, pá.
2: E diz assim, ah, pá, pronto, olha, não há iogurte nem granola nem fruta. Ah, pá. É pá, divide esse iogurte que está aí por sete recipientes e pronto.
3: Isto também.
2: É pá, e coitadas, e estão lá as pessoas a trabalhar e têm que encarar os clientes. Com aquele quadro de miséria.
3: Ah, pois.
2: Desculpa, isto é o portal da caixa de repente.
1: Não, está tudo bem, está tudo bem. É assim, eu gostava que os ouvintes queixassem mais também. Sabes? Libertem-se.
2: Queixem-se à vontade.
1: Nosso 911-908, WhatsApp da cidade, acho que é uma espécie de canal da caixa. Libertem aqui as vossas frustrações para não libertarem no trabalho ou em casa. Acho que é uma maneira saudável de lidarmos todos com os nossos traumas e as nossas dificuldades. Uhum. O Rubén diz: ui, achas difícil acordar depois de 3 dias? Quem dirá depois de 4 para quem teve greve na escola na sexta-feira? Pois, e para quem está a ter gravado hoje também, só vai acordar amanhã às 7 da manhã e vai ser uma tareia de meia-noite.
2: Ai, mas soube-me tão bem este fim de semana.
1: Eu imagino que sim, Joana.
2: E a ti também.
1: Epá, já, sim, tive cara mesmo, mas...
2: Olha, também tu também nunca estás bem.
1: eu estou super bem, faço aquilo que gosto. Eu sou um pai de coisa feiticeira, estou a gastar a seguir logo para as Miss e Miles em Onelá. Vamos a isso.

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0: Enanit, Olivia Dean, estás na Cidade FM. Bom dia. Boa terça-feira. Este é o Acorde, eu sou o Arturo Simões, comigo, Joana Miranda. Temos... Nós temos queixas aqui no portal.
1: Ei, ou.
0: Não, temos queixas não em relação ao Acorde.
1: Por acaso eu não podia ter um café nem um restaurante. Porque, olha, no dia em que pedissem o livro de reclamações era meu. Opa, olha, vai reclamar para a tua terra. Olha, vai lá para a tua casa reclamar.
2: Pela... Opa!
1: É que agora eu pensava que era queixas. Pois não, isto é
0: não, legal. Não é queixas para nós.
1: Mas queixas para nós, eu ia dizer, mas já está a queixar o quê? Qual é a queixa, vá?
3: Ei! Muito bom dia, bom dia, bom dia, bom dia!
0: Não, este não é zero queixas.
3: Só para avisar, esse clima está maravilhoso. Dá uma olhada na janela que vai começar a chover.
1: É sério?
3: Muito bom dia para todo mundo!
2: Portanto, Margarida, abre os tarde, faz favor.
1: Tenho roupa, né? Eu tenho roupa no estendal!
0: Então, já não foste deixar a roupa no estendal, só vais para casa daqui a 6 horas, pai. Estava, olha, disse bem.
2: Abra-se, faz favor, essa cortina.
1: Não! Mãe, se estás a ouvir, por favor, se passares por Lisboa, vai à minha casa tirar a roupa de estendal.
0: Está a chover!
1: Não!
0: Pronto, olha, é o nosso anúncio de serviço público, se, tal como não. A Joana.
1: Eu fiz duas máquinas de roupa este fim de semana, estive ali a apanhar o sol e eu pensei, quando chegar a casa vou tirar.
0: Vais fazer mais duas?
1: Não!
0: Ei, lamento, Joana. Pá, o que é que... Olha, ouvindo Cidade FM, se para cá estás a passar pela zona de Alcântara e vires roupa mesmo... Pá, ensopado, mas ensopado mesmo, aquele ensopado... Pá, isto agora vai passar duas semanas ao sol. Pá, arranca, por favor, que... Bem, ia bem. Uma manhã muito difícil para a Joana.
1: Ah, pá, fogo! Porquê que está tudo assim fora dos meus planos hoje?
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2: Ora bem, ele olha pela janela e confirma que de facto o tempo está uma miséria. Ruben Mateus, bem-vindo.
3: Não está uma miséria. Isto é o tempo de verão no Oeste. Isto é agosto no Oeste. Isto é agosto em Santa Cruz.
2: Isto é um excelente dia de praia, não é?
3: Está ótimo. Isto ao meio-dia abre e já se pode ir à água. Depois comer a marmita e pode-se logo ir à água. Está bem? Tenham calma. Proteger a voz da inteligência artificial. A primeira-ministra de Itália, Giorgia Meloni, registou a voz como marca, como forma de a defender do uso da inteligência artificial. Meloni segue o exemplo de atores e músicos que se querem defender do uso da IA, cada vez mais capaz de imitar a realidade. No Japão, vamos até lá, a inteligência artificial e a voz humana já entraram em confronto, com a justiça a ter dado razão à voz humana e ter obrigado ao encerramento de uma conta de TikTok que apresentava vídeos com a voz desta pessoa, mas voz criada pela inteligência artificial. O que não é inteligência artificial, e já falámos disso, é o estado do tempo desta terça-feira, e no meu papel escrevi desta segunda-feira, porque realmente hoje parece que é segunda-feira. Chuva e trufada, esta a previsão, com vários distritos sob aviso amarelo. A temperatura também desce um bocadinho, mas eu não trago só chuva e trufada por gostar desse estado do tempo. Eu também vos trago coisas animadoras. A partir de amanhã o cenário volta a mudar. As temperaturas sobem e o céu fica mais limpo. Lá está. No Oeste, o tempo abre ao meio-dia. Em Portugal Continental, o tempo abre no dia da manhã. Bom, uma troca de mensagens. Com muita idade, os dois homens mais velhos do mundo celebraram o aniversário no mesmo dia, foi ontem, 5 de outubro, e trocaram mensagens de parabéns. Bonito. As mensagens foram reveladas pela Associação Sem Fins Lucrativos WIDON. Ken Weeks, australiano, celebrou 113 anos. João Marinho Neto, brasileiro, festejou 114 anos. Dois jovens.
2: E não fizeram daquelas de perguntar qual é o segredo para a longevidade? E depois dizem sempre algo tipo fumar dois maços de tabaco por dia.
4: E beber o uísque.
2: Sim. Não fizeram disso, por acaso.
4: E beber café 10 vezes ao dia.
2: Ah, longa vida. Aliás, mais, ainda mais longa vida para esses...
3: Mas 114 anos é muito tempo.
2: Não, é uma coisa absurda.
3: Este senhor, João Marinho Neto, sim, nasceu, se não estou errado nas contas, em 1912.
2: Fui confirmado.
3: Este senhor viu tudo,
2: não é? Basicamente.
3: Este senhor viu a Primeira Guerra Mundial, os loucos anos 20, a Grande Depressão, a Segunda Guerra Mundial, a Guerra Fria, os Jogos do Eusébio no Mundial de 66, o caso Saltilho da Seleção Portuguesa, viu também o 25 de Abril, que foi antes, e viu os nossos nascimentos e cá anda.
2: E viu os Avengers.
3: E ainda vai ver o Dune.
2: ainda dá para espremer. Ruben, muito obrigado.
3: Até já.
2: E até já, Sabrina Carpenter, para já. Esta chama-se Tears, toca aqui agora, só se quiseres. Bom dia.

0: Arlo, estás na Cidade FM. Bom dia, são 8 da manhã.
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0: Bom dia a todos.
2: Bom dia. Bom dia, bom dia. Bom dia a todos.
3: Bom dia.
2: Bom dia, Cidade FM. Bom dia, Arthur. Bom dia, Joana.
3: Bom dia.
2: Está lá, calma com o iogurte. Pronto, acontece, tens razão. Bom dia, bom trabalho a todos.
0: Que maternal.
2: E agora, o bom dia mais especial de todos. Bom dia da Mariana.
4: Bom dia, Cidade FM.
2: Bom trabalho. Beijinhos.
0: Muito obrigado. Agora, tchau.
3: Tchau.
0: Olha,
3: ela tinha razão. Ela tinha razão, está tudo bem.
0: Sim, sim, sim.
3: Eu pensei que fosse o pior dia da minha vida por causa do iogurte e a chuva na minha roupa.
0: Sim.
3: Mas está tudo bem.
0: Está tudo bem. Bem, vai continuar a chover.
3: Às vezes eu só preciso que alguém me diga isso. Alguém com uma voz maternal me diga: está tudo bem.
0: Não, isto foi um abraço em forma de áudio, não foi? Maravilha. Eu quero acordar. É a pequena Mariana, não é? É a Mariana? É a Mariana. Um dia quero acordar a Mariana.
3: Isso é estranho.
0: Sim? Mãe da Mariana? Não, não, não.
3: Tu que estás debaixo da cama e puxas-lhe o pé.
0: Não! Acorda!
5: Mariana, acorda! É dia escola!
0: Não! Ligar em direto!
3: Ah,
0: ok. Os primeiros pensamentos de uma criança de 8, 10, 9?
3: Isso é giro, isso é giro.
0: Quando acorda? Bom dia, Mariana. Tal como a Mariana também nos acorda a nós. Ei, o programa chama-se Acorda por algum motivo.
3: Yep.
0: Bom dia, Joana. Eu vou para Alcântara. Se a roupa estiver acessível do lado exterior, eu posso puxar.
3: Ah!
0: Eu vou andar.
3: Isso é o que fazem os ladrões.
0: Exato.
3: Sabias que há ladrões com gatos que atiram os gatos à roupa para ela cair.
0: Estás a gozar? Eu não acredito.
3: Ai, juro por Deus.
0: Eu não acredito. Bem,
3: juro por Deus, isto acontecia em Sintra.
0: Dona Amélia está-me a puxar.
3: Olha,
0: a perna.
3: Olha, isto
0: aqui.
3: Acontecia em Sintra.
0: Dona Amélia está.
3: Os ladrões.
0: O quê? Atiravam gatos?
3: Agarravam nos gatos, atiravam-nos às roupas para elas caírem.
0: Para eles se agarrarem e trazerem a roupa.
3: Exatamente.
0: Epa,
3: isto aconteceu.
0: Todo. A sério? Para comprar.
3: Ah,
0: viva com eles! Tens mesmo de Sintra, pá. É nestas. Richie Campbell para já. Junta-se a Plutón nesta. C'est la vie? Daqui a pouco, Digitelli com Wet Bad Gang, chama-se. Web Gang, sim senhora. Com Wet Bad Gang, chama-se Álcool e Prazer. Toca aqui na tua Cidade FM, só se quiseres. Bom dia, boa terça-feira. Vamos a isso.
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0: DJ Telly, Quiet Bad Gang, álcool e prazer. Estás na Cidade FM, bom dia, este é o Acorde, eu sou Arturo Simões, comigo Joana Miranda, e o portal da queixa permanece aberto. Uma mensagem aqui da Vânia que me trouxe, vá lá, memórias de trauma, e então, a ti vai trazer também. Aliás, todos passámos por isto. Vânia.
1: Bom dia, Joana, se achas que o teu dia está a correr mal, então imagina eu que a minha filha perdeu as chaves de casa e parece que foi engolida pela terra.
0: Tipo, meu, isso.
1: Não aparece em lado nenhum, já fiz os quilómetros que ela andou a fazer e a chave não aparece em lado nenhum.
0: Azeite,
1: e o mais engraçado de tudo era que tinha um porta-chaves enorme e as chaves não aparecem.
0: Vânia, respira.
1: Em lado nenhum. Ou seja, estamos fechadas da parte de fora.
0: Que bom!
2: Arthur, não. Temos que tirar esta música e temos que pôr uma música de um feitiço. Temos que fazer um feitiço.
0: Pai, não...
2: Isto tem de aparecer! A chave tem de aparecer! Uma mãe e uma filha sozinhas fora de casa. Nós temos de fazer alguma coisa. O que é que nós podemos fazer dentro de uma rádio longe delas? Nada.
0: Para ajudar os não podemos. Ainda por acho que ela está na Suíça.
2: Aí é bem. Portanto, é assim. Muito bem, vamos fazer um feitiço.
0: Chakras.
2: Chakras e pedras e coisas. É assim.
0: Não há uma vela qualquer para isso?
2: Eu acho que deve haver. Universo. Estou a falar diretamente contigo, através de...
0: Da Cidade FM.
2: Das ondas de rádio, para te pedir, como é que chama a nossa ouvinte?
0: Vânia.
2: Que ponhas no caminho da Vânia as chaves que ela outrora perdera.
0: Outrora perdera.
2: Por favor, eu estou a usar... eu estou a usar palavras retiradas de um livro.
0: Sim.
2: De propósito, para saberes que isto é um tema sério.
0: As chaves, sim.
2: É isso, agora vamos fazer suspiros de materialização.
0: Chaves.
2: Aparecer.
0: Chaves.
2: Aparece chaves.
0: Vânia,
2: chaves.
0: Chaves.
2: Chaves apareceu terra.
0: Chaves.
2: Terra. Terra, Vânia, chaves.
0: Já, eu acho que está.
2: Pronto, eu acho que sim.
0: Acho que sim. Não tens que é Vânia depois disto como é que. Ela ter tido a presença de espírito para enviar áudio enquanto está à porta de casa. Também é. Olha, Vânia, para ti, Calema, chuva de amor, vamos a isso.

0: Até ela! A Nina Lei, estás na Cidade FM. Boa terça-feira, este é o Acorde. Eu sou o Arthur Simões, comigo Joana Miranda.
1: É verdade, às vezes estou em Portugal.
0: Como assim, o quê?
1: Não ouviste a música?
2: Bom dia, meus queridos. Tenho-vos a dizer que assim, uma terça-feira depois de um feriado.
0: Ai, diz.
2: Para a gente retomar ao trabalho.
0: Ai.
2: Vontade abaixo de zero.
1: Mesmo.
2: Está a chuva. Só mesmo vocês a fazerem suspiros de chamamento para Chaves, para me fazerem pôr a rir às gargalhadas no carro, e qualquer pessoa que passou ao lado deveria ter pensado que eu era uma grande tola. Beijinho!
0: Ah, esse é o nosso objetivo. Yeah, é fazer com que as pessoas pensem que és uma tola por estás a rir no carro, Cláudia.
1: Yeah.
0: Obrigado. Vânia, eu não sei se encontrou as chaves ou não. Não sei se.
1: E Vânia, depois diz.
0: Depois avisa. Eu sei que tens mais que fazer agora, por exemplo, encontrar as chaves para poderes entrar em casa, mas se teres, entretanto, também dar-nos um update para nós sabermos se a figura que nós fizemos foi útil ou não, era bom.
3: Bom dia, cidade.
0: Fábio.
3: Se acham que o vosso dia está a correr mal, agora
0: bora,
3: imaginem
0: vá.
3: Que eu sou padeiro, ando a entregar pau e está a chover a potes. Eu já tomei mais 3 banhos assim a brincar.
0: Olha.
1: Tu e o pau.
3: Mas assim a brincar.
1: É a sorda.
3: Vamos continuar.
0: Ei, mas é um trabalho nobre, aquilo que tu estás
1: pois
0: a fazer,
1: é.
0: Ok? O pão tem de chegar.
1: Ah, eu adoro que entregues pão.
0: É, não é?
1: É tão trabalho de
0: é puro.
1: De livro infantil, não sei,
0: sim,
1: é tão fixe.
0: Sim, sim,
1: tu és
0: sim.
1: Um desenho animado, meu.
0: Ele vive num mundo onde os animais têm trabalho.
1: Yeah.
0: Sabes? É o porquinho que trabalha no talho.
1: Sim!
0: Não é?
1: Oh.
0: O panda distribui o
1: correio.
0: O porquinho não sabe. O porquinho não
1: os
0: sabe para quem está a vender. O porquinho suspeita, o porquinho. Pronto, não sabe porque é que o amigo dele, Fábio, desapareceu. O que é certo é que...
1: É o quê? O fogo.
0: Bem, pois é. Bom dia, a senhora que leia o responso ao Santo António para encontrar objetos perdidos. Leia por 3 vezes sem se enganar, boa sorte. Se tem aqui o responso, a minha mãe faz isso. A minha mãe costuma rezar
1: o responso.
0: O responso
1: ajuda, tens aí, Margarida.
0: Eu tenho, pois,
1: Margarida, lê lá o responso para ajudar a nossa ouvinte.
0: Tadinha.
4: Vai. Isto é enorme.
1: Então, lê só um bocado.
0: Mais ou menos, dá-me a ideia geral.
1: Para ela encontrar metade da chave, pelo menos.
0: Sim.
4: Ok, encontrei um mais pequeno.
0: Há um mini responso, ok. Então vá, dá-lhe.
4: Bendito e louvado seja Santo António.
0: Oh, pai, não acredito.
1: Deixa lá ouvir.
0: Sim, tá bem, tá bem.
4: Sol brilhante que em Lisboa, França e Itália deu luz a mais rutilante. Ó beato Santo António, que ao Monte Sinai subiste, o teu santo breviário perdeste em busca dele.
0: Busca?
4: Volveste muito triste e uma voz do céu ouviste. António, torna atrás o teu santo breviário.
0: Já está? Não, ok.
4: Acharás em cima deles, Jesus Cristo vivo, 3 coisas lhe pedirás: o perdido achado, o esquecido lembrado e o vivo guardado.
1: Chaves. Terra,
0: chaves.
1: Pedras, vento.
0: Epá, agora tens de encontrar a querida Chaves.
1: Olha, já fizemos um responso, já.
0: Já fizemos o responso, olha, vá, põe-te a andar. Encontra lá as chaves, filha, vai à tua vida, vá.

0: Lush Life, Zara Larsson, estás na Cidade FM. Boa terça-feira, este é o Acorda, sou Artur Simões, comigo Joana Miranda. E eu não sei como é que a tua terça-feira está a correr. Não está a ser pior que a da Vânia. Eu garanto, eu espero que não. Mas ao mesmo tempo tenho bastante certeza que não. E atenção à malta a atravessar manhãs difíceis.
1: Bom dia, cidade, ontem tive um casamento. Estou com a cabeça a latejar. Sou educadora de infância.
0: Ai.
1: Estou a ir para o trabalho, socorro.
0: Olha, Catarina, hoje é dia de tangrãs, hoje é dia de pintar, ok? Uhum. Hoje é dia de meter os putos a pintar e a jogar a bola e pronto. E vai tomar um grosan e fazer um chá. Boa sorte. Agora, porque é que eu disse que o dia da Vânia está péssimo? Bom, nós já sabemos e ela perdeu as chaves. Mas aparentemente, na Suíça, é um assunto particularmente grave.
2: Okay.
0: Isto de ficar preso por fora de casa. Vânia!
3: Então, eu ainda não encontrei as chaves.
2: Tá.
3: Não aparece um lado nenhum, continuo à procura, por isso é que eu estou com este ar de, ou seja, respiração de cansada. E se não aparecer, eu aqui na Suíça, lá estava, tenho que chamar os bombeiros, a polícia, vai ser um aparato daqueles enormes, e já para não falar que vai ficar para cima de 1000 euros.
2: Ai.
3: Por isso, eu peguei no telefone só mesmo para desabafar. Porque eu estou num estado de nervos que vocês nem imaginam.
0: É, Vânia!
2: Olha, Portugal está todo a torcer por ti.
0: Vânia!
2: Está uma nação inteira neste momento. É assim, eu tenho um amigo no Ministério dos Negócios Estrangeiros. Ele pode falar com a Suíça para te ajudarem.
0: Ah, eu não sei se é assim.
2: A abrir a porta. Pá, sei lá, não é isso que se faz.
0: Acho que é isso. Já vai à embaixada, não sei, Vânia. Sei lá.
2: Vai à embaixada, pede ajuda.
0: Sim, eles ajudam-me, de certeza.
2: Ficaste sem casa.
0: Sim. Os suíços estão despachados. Ah, vou ajudar-te, Vânia. Para lá de 1000 euros.
2: Yeah. Ou então,
0: fácil a bombar.
2: É isso. Ou então arranja uma radiografia.
0: Hã?
2: Radiografia?
0: Para quê?
2: Para abrir a porta?
0: Uma radiografia?
2: Sim.
0: Onde é que uma radiografia?
2: Não, não é.
0: O quê?
2: Não é uma radiografia.
0: É um raio-x. Assim não estamos a ajudar a Vânia. Mas Vânia, já fizemos tudo o que podemos. O país está contigo, as pessoas estão contigo. Já rezámos o responso no ar.
2: Yeah.
0: Eu ia dizer que já fizemos tudo o que podemos. Já rezámos, ok?
2: Yeah. Então é tudo o que podemos.
0: É tudo o que podemos.
2: Eu adoro quando dizem que vão rezar por mim.
0: Bem precisas, Joana. Yeah. Bem precisas. Daqui a pouco, Missy Mouse, Lil JG Sun, Champions League, eles estão contigo, Vânia, também. E Olivia Dean, So Easy. Ela está contigo. Vamos a isso. Boa sorte.

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0: Swim! São os BTS, estás na Cidade FM. Sim, Joana?
1: Swim. Swim. Esse... é que faz parte, eles estão mesmo tipo. Eles,
0: queres ter um dia filmado comigo?
1: Isto é uma coisa. É uma coisa que eu sinto. Raparigas giras. E qualquer rapariga é gira. Pode ser. Se tiver a energia de gira. Não sei explicar isto. Homens. Ou rapazes, quando estão tipo. Ah, eu sou giro. Epá, é péssimo. E eu sinto que nesta música, por exemplo, David Carreira tem muita energia de giro.
0: Ok.
1: David Carreira está assim.
0: Sim, eu sou mítico, sem noção.
1: Mítico, galáctico. Pronto, ele tem energia de giro, percebes?
0: Ok.
1: Pronto, e é diferente. Com...
0: Swam.
1: Swam. Hey. Eles são mesmo. Sou tão giro.
0: Ei, hey. Isso é que sou. Entretanto, acho que não estavas cá, Joana, quando o Martim largou um novo banger.
1: Pois foi!
0: Yeah, sim, senhora. Então, o Martim agraciou-nos com mais um grande som, uma nova música, um novo single. Chama-se Jaula.
1: Já sei.
0: Agora, nós só ouvimos o a capela e o nosso sonoplasta Johnny ofereceu-se para meter um beat por baixo.
1: Foi isso que mandaram para o grupo, não foi?
0: Yeah, sim, senhora.
1: Nosso grupo.
0: Eu ainda não ouvi. Agora, o Martim, em termos de pen game...
1: É, ótimo.
0: É fortíssimo. Acompanhar o beat já é outra coisa. Mas okay. Vamos. Eu tenho aqui. Yeah, Martim Jaula. Agora com beat, sem mais demoras, vamos ouvir. Ok, um beat maroto.
2: Queres ver se o diretor ouve esta também? 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

0: preciso parar.
1: Ok.
0: Quero sair desta jaula.
1: Ok.
0: Escola, como vocês quiserem chamar, mas não me cola. Porque eu não posso falar. Tenho liberdade e não a posso usar. Mas como

0: Yeah. Olha lá, isto foi algo
1: que eu sair, estudar e sumir. Vou desaparecer de novo, nunca mais vi. Português, ciências e matemática. Eu nunca vou pôr isso em prática. Oh. Educação, escola e tecnológica. Desapareçam ambas, não têm lógica. Educação física é melhor. Ponham mais no meu horário, por favor. E agora, só falta inglês. Eu gosto de falar, mas não de escrever. Quero sair desta jaula.
2: Uou!
3: Isto é rap consciente. Oh! Alcohol Club, excelente referência.
0: Ah,
3: por causa do beat também, não é?
0: O beat, a maneira de cantar.
3: Os miúdos estão lá no recreio a ouvir isto como nós ouvimos, sei lá. Alcohol
0: Club. Nós ouvimos
3: Halloween.
0: O Valete, o Halloween.
3: Não, isto é real, isto é real. Isto,
0: quer dizer, isto é o recado do Halloween para mim.
3: Pá, muito.
0: Que ainda bati, não é? O recado do Sam daqui.
3: O recado do Sam daqui, sim, senhora.
0: Damn! Ele está muito melhor.
3: Está, não está?
0: Ele está a evoluir imenso como artista.
3: Já, hoje vistes mesmo.
0: Pá, foi depois do crash out.
3: Qual crash out?
0: Ele teve um crash out.
3: O Martim, teve uma fase. Pronto, lá está. E depois voltou mais forte.
0: Depois voltou mais forte. Yeah,
3: sim, senhora.
0: E depois do grande sucesso panquequinha, achávamos que não ia haver mais, mas olha.
3: Ele continua a superar-se.
0: Parabéns, Martim.
3: Parabéns, sim, senhora.
0: Eu quero sair dessa jaula.
3: É olhudo, não é?
0: Yeah.
3: É incrível. Olá, Ruben Mateus. Estávamos aqui só a apreciar o rap de intervenção. Olá, de um miúdo de 12 anos.
4: É o Zeca Afonso dos tempos modernos.
3: Exatamente, yeah. É o pequeno Martim.
4: Pequeno Martim.
3: Pequeno Martim. Ah. Yeah, fantástico. Vamos ao Magazine?
4: É o Martim Afonso.
3: É só o Martim.
4: Magazine. Um concurso que celebra o peso, muito peso dos ursos. Pec-Pec, é este o nome. Venceu o concurso Fat Bear Week, Semana do Urso Gordo. Em tradução livre, que acontece no estado norte-americano do Alasca. A votação aconteceu online com este concurso a ser um alerta, um aviso para a necessidade de proteção destes ursos que vivem, lá está, no Alasca. São escolhidos pela organização os 16 ursos mais pesados que ao longo de várias eliminatórias vão sendo, adivinhaste, eliminados. Quem vota tem acesso, por exemplo, a live streams para ir acompanhando estes ursos de eliminação em eliminação. Lá se encontra então o vencedor. Está escolhido o vencedor, já pode hibernar. Quem ganhou no jogo do futebol foi Lionel Messi, que mais logo à meia-noite, ainda falta um bocadinho, é certo, se despede da seleção da Argentina, onde ganhou um Mundial, duas Copas Américas, uma medalha de ouro nos Jogos Olímpicos, onde fez também vários golos. O jogo de despedida é em Buenos Aires contra o Benin. Já na Ericeira, é um bocadinho mais perto do que Buenos Aires. São 8 os surfistas portugueses que vão estar no Ericeira Pro, que conta para o circuito de qualificação do Mundial de Surf. A etapa começa esta terça-feira, tem de terminar até à próxima segunda-feira, dia 12 de outubro. E às 8 da manhã, falávamos aqui do tempo no Oeste, não é?
3: Uhum,
4: parecia tempo do Oeste, em que apetecia dizer vai abrir, e não é que aqui em Lisboa está a abrir.
3: Ah, essa é a notícia?
4: Não,
3: mas botar.
4: apareceu um raio de sol,
3: sim,
4: e está a abrir.
3: Sim. Pronto,
4: está
3: a abrir. Cá está. E no resto do país não?
4: No resto do país não sei, porque eu estou em Lisboa. Mas em Lisboa está a abrir.
3: O conceito de um boletim meteorológico consistir em só ir à janela e dizer: olha, aqui está bom.
4: Não, mas foi este raio de sol tipo que mudou.
3: Por acaso entrou agora, já, sim, senhor.
4: Entrou agora e olha, está a abrir.
3: Onde quer que esteja, espero que o raio de sol esteja a entrar pela janela também.
4: Ruben. Tu és o raio de sol.
3: Sim, tu és o raio de sol. Obrigado, Ruben.
4: E até já.
3: Até já. Daqui a pouco, Calema em Amar pela Metade, também checa com Burna Boy em Dai Dai.
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0: Bad Bunny, David Transfotos, estás na Cidade FM. Bom dia! Boa terça-feira, este é o Acorda, sou Artur Simões, comigo, Joana Miranda. Disseram aqui no WhatsApp, bom dia, olha, a roupa da Joana é que deve agradecer esse raio de sol, se não chover depois. Eu acho impressionante como... Naquilo que as pessoas têm de fazer no seu dia-a-dia, o trabalho, os miúdos, a escola, a casa, ainda têm espaço mental para pensar na roupa da Joana que está no estendal à chuva. É
1: não,
0: impressionante.
1: Mas ainda não precisas ver. Não falem disso em voz alta.
0: Opa,
1: é assim, aqui diz-me que começa a chover. Ai, atrasou, é só meio-dia. Artur, mal acaba o programa e vou correr para casa.
0: Que adiaram a chuva?
1: Adiaram a chuva.
0: Ah, sim. Bem, neste país, nada começa a horas em que
1: é incrível. Realmente, para este país é assim.
0: Olá, Cidade FM, meu nome é Alice, eu e as minhas amigas estão a nos ouvir. Cidade FM. Ai, Alice, e amigas da Alice?
1: Estão todas num descapotável com os braços para
0: o ar. Já vês para sempre, mas fecha um descapotável porque entretanto vais chover, ouvi dizer. Se estiverem por Lisboa. O resto do país também está complicado. Aliás, alguém disse: olá, Cidade FM, eu estou aqui no resto e está a chover. Obrigado.
1: Opa, mas este mundo está perdido porque vais chover hoje e amanhã. Sim? E depois, quinta-feira, vão estar 27 graus.
0: Ah, então, aquele tempo de outubro, Joana.
1: É mesmo tempo de mundo com plástico no oceano, não é?
0: Olha, querem carros? É isto que acontece.
1: Não, cada pessoa deve ter o seu próprio carro.
0: Então, olha,
1: o problema somos a gente, né? O problema somos a gente que andamos de autocarro.
0: Sabes que agora toma.
1: Eu vezes tenho medo que as pessoas achem que eu digo mesmo a gente.
0: Sabes que é perigoso?
1: Eu digo imensas vezes a gozar.
0: Sim, isso é um caminho escorregadio. E ainda por cima é rádio.
1: Pois. Nós.
0: Ora bem, vou colocar aqui um cenário hipotético. E às vezes, eu acho que já fizemos isto e as respostas dos ouvintes às vezes chocam-nos. Se tivesses de ouvir a mesma música para o resto da tua vida, só podes ouvir uma. Uau. Escolher uma música para qualquer ocasião, que música é que escolhias?
1: A minha é o Me, Myself and I da Beyoncé.
0: E lá está, mas esta é tipo a pergunta de só pudesses comer um prato. Tu escolhes o teu favorito e depois fartas dele, porque
1: não,
0: é forte.
1: Não, escolhes aquele que te sabe melhor, não é o teu favorito.
0: Sim.
1: Porque o meu favorito pode ser muito enjoativo, não é?
0: Exato, o meu favorito é a Francinha. Francinha todos os dias, minha Nossa Senhora, não é?
1: Pois, não pode. Não, mas por exemplo, num dia comes o pão, no outro dia comes o fiambre, no outro dia comes só o queijo.
0: Podes pois, mas com a música não dá isto. Não dá para fazer isto.
1: Está bem, mas isto não é sobre comida, é sobre música.
0: Então se só pudesse ouvir uma, era Beyoncé? Era qualquer uma
1: era
0: da Beyoncé?
1: Não, podia ser qualquer uma da Beyoncé. Mas a minha, a que me sabe melhor e que eu acho que não me ia fartar porque é soothing, é uma música que acalma, é um bálsamo.
0: É
1: o Me, Myself and I. Tipo, tem tudo lá.
0: Ok, se só pudesses ouvir uma música para o resto da tua vida, qual seria?
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0: Ai, Maria Morango, bom dia!
3: Bom dia!
0: Estás cá, se só pudesses ouvir uma música para o resto da vida, qual seria? Rápido! Em 3, 2, 1, chuta!
3: Gravity!
0: Yeah, ok.
1: John Mayer?
0: Olha, John Mayer para o resto da vida.
1: Stop That Train. Também podia ser uma das minhas.
0: Daqui a pouco vamos ouvir as tuas respostas. 911-911-978, WhatsApp da Cidade FM. Para já, DJ Duarte, montagem em câmera lenta.

Joe, End of Beginning, estás na Cidade FM. Bom dia, este é o Acorde, eu sou Arthur Simões, comigo Joana Miranda. Se só pudesses ouvir uma música para o resto da tua vida, qual seria? 911-911-908, WhatsApp da Cidade FM. Bom dia, sem dúvida, diz o Filipe, Bossa e Si.

0: céu.
1: David, conta coisas.
2: Bom dia cidade, aqui David Bargão do Barreiro, perdido neste trânsito no eixo norte-sul, mas talvez a música que eu ouvisse para o resto da minha vida, Vegas, Butterfly, ou então a Jiboia, são duas músicas que vos aconselho a ouvir, cai bem em qualquer altura do dia.
1: Em qualquer altura do dia?
2: Boa semana para todos.
1: Em qualquer altura do dia, David. Imaginem estar às 6 da manhã.
3: David, estás a gozar com a minha cara?
1: David, para o resto da tua vida, eu curto. Não diria que às 6 da manhã, por exemplo. Quer dizer, a não ser que o dia já tenha dado de volta e de repente sejam 6 da manhã. Imagino que isto se ouça muito às 6 da manhã. Mas
3: o
1: não
3: David
1: para quem está a
3: acordar. Festas em Almeirim.
1: Ganha, David, pá. Aí, olha, lá está. Eu disse, os ouvintes chocam-nos muitas vezes. Por exemplo, quem é que foi o psicopata que escolheu para o resto da vida isto? O genérico do Preço Certo. Que é um loop constante. Isto é um inferno. Isto
3: mete
1: é um inferno.
3: Lá,
1: isto é o que toca no inferno.
3: Só para eu sentir um bocado. Mete lá um bocadinho mais alto.
1: Mais
3: só para eu sentir.
1: Isto é o que toca no inferno. Está sempre a tocar isto.
3: Tá. Yeah.
1: Pá, eles fizeram só uns 3 segundos e durante os próximos 4, 10, 16 anos não mudaram. A música é esta desde o início. Só isto.
3: É como um curto-circuito.
1: Dubstep, não é?
3: Yeah.
1: Os meninos adoram. Minha
3: está
1: nossa senhora.
3: Está viral entre os jovens.
1: Pá, quem é que escolhe isto? É por isso que eu gosto deste tema. Se só pudesse ouvir uma música para o resto da tua vida, qual seria? 911-911-908, WhatsApp da Cidade FM, para já, DJ Télio e Wet Bad Gang, álcool e prazer. Vamos a isso.

0: Moving to the Sun, estás na Cidade FM, onde este é o Acorde. Eu sou Arthur Simões, comigo, Joana Miranda. Se só pudesses ouvir uma música para o resto da tua vida, qual seria? 911-911-908, WhatsApp da Cidade FM. Tem de dar para tudo. Casamentos, funerais, para acordar, para ir dormir. Bons momentos, maus momentos. Mas tu é que sabes. Por exemplo, eu escolhi uma que vocês já estão fartos de ouvir aqui no estúdio, às vezes eu meto a tocar. É Bruce Springsteen, I'm on Fire. Estás tranquilo? Dá para bons dias. Olha, hoje foi um bom dia. Tu olhar pela janela.
1: Dá para chorar.
0: Perdi no divórcio, por exemplo.
1: Sim, ganhei no divórcio.
0: Estou
1: livre. Dá para memórias, dá para relembrar.
0: É curta.
1: Pessoas.
0: Tanto.
1: Dá para comprar uma mota.
0: É, não é?
1: Dá para vender um antigo móvel que era da minha avó, uma escrivaninha. Para comprar a mota. Dá para me apaixonar.
0: Pela mota.
1: Ou por uma pessoa.
0: Sim, também. Já, também pode ser.
1: Dá para cavar um buraco na terra.
0: Para enterrar a mota.
1: Ou uma pessoa.
0: Sinto que estamos aqui em vibes diferentes. Agora, o que é que temos aqui no nosso WhatsApp? No nosso 911-911-911.
1: Isto é mesmo grande ação, pá. Deixa-me mais um bocado. Ai, eu odeio ser esta pessoa.
0: Ah, bora. Sem essa pessoa.
1: Mas já não se ouve isto. Não. O Dijon, o Magui. O Magui também tem muita música a ser. O Magui é um fantasma do presente.
0: Ainda podes ouvir isto. Bom dia, pessoal. Diz a Kátia. A Kátia escolhe um clássico. Quer dizer, clássico para nós, não é? Um clássico, diria eu, Cidade FM. Deixa eu ver se o temos aqui até. Eu acho que está aqui alguns. E cá está. Esta é a escolha da Kátia para ouvir o resto da vida. Lá está, é
1: o balsa. É feito do Mário, deixa ver se...
0: Mário ainda a fazer, procura.
1: Marinho. Será que ele tem Instagram?
0: Não sei,
1: pois,
0: procura.
1: Mas agora mete Mário, aparece Mário dos Frangos, Mário...
0: Embora não seja o meu artista número 1, acho que escolheria Uptown Funk do Bruno Mars. Não dá para ficar mal disposto depois de ouvir.
1: Então
0: lógica,
1: no funeral do teu avô vais pôr isto. É verdade, então isto é uma música para o resto da vida. Comecem a escavar.
0: Tchau, avô.
1: Tchau.
0: Está tudo preto. Yeah. Vai, avô.
1: Nunca mais vais falar. Adeus, avô.
0: Eu percebo.
1: Boa viagem para além.
0: Olha, se calhar vais gostar então mais. Boa viagem para além. Enterra o avô.
1: Stop!
0: Isto é horrível. Vou lá com isto. Quem é que. Ah, está cá, ok. Eu acho que eu tenho aqui e tu vais gostar.
1: Olha, o Mário do. Não tem Instagram, acho.
0: O Mário lançou hit, ok.
1: Mario.
0: Apaixonou-nos a todos.
1: Mas é assim, ele também depois, tem um nome que não dá bem para.
0: Sim, partiu em direção ao horizonte. Sim, pronto, lá está. Fez o seu. É o sonho. A escolha deste ouvinte é. É a Jéssica.
1: Afinal, o Mário tem Instagram. Desculpem. Esta também é difícil para enterrar o avô, mas pronto.
0: Vamos parar de enterrar o avô.
1: É, mas é verdade.
0: É que se essa é a tua bitola... Houve aqui uma ouvinte. Ah, é a Sara. A Sara escolheu duas e nenhuma delas é apropriada para...
1: enterrar o avô.
0: Já, yeah, para essa atividade. Uma é esta.
1: Esta dá para aterrar o avô. Aí, a chorar à chuva dá perfeitamente.
0: Então e esta?
1: Esta é difícil.
0: Senhor António. Não, eu não vou fazer isto.
1: Era uma excelente pessoa.
0: Eu não vou fazer isto.
1: Gostava de mascar tabaco.
0: Eu não.
1: Senhor António.
0: Olha, um bom benfiquista.
1: Era um excelente profissional da metalúrgica.
0: Sim.
1: E vai ser enterrado hoje.
0: Epá, não!
1: Uma sala
0: de palmas.
1: Olha, nota-se muito que eu nunca fui a um funeral na vida.
0: Já vê-se.
1: Uma sala de palmas.
0: Vê-se, uma sala de palmas. Eu não vou estar a descrever um funeral das manhãs da Cidade FM.
1: Não, mas eu...
0: Olha, digo-te já, há uma coisa bizarra. Eu sei que isto é mórbido, mas é a parte, como é que se chama?
1: O velório.
0: Muito obrigado. Em que de repente, pronto, está ali a tua tia, né? Ali no meio. E depois há máquinas de café e bolachas à volta. E depois tens de fazer conversa tipo, ah, máquina de café, como é que isto funciona?
1: Yeah.
0: Não, tens de ir com
1: não, e está
0: a tua tia.
1: Não, e está a tua tia.
0: Ali atrás.
1: Está a tua tia na
0: cena dela.
1: Na sua última viagem da vida.
0: E tu
1: da morte,
0: epá, estas máquinas hoje em dia, isto é cada vez mais complicado.
1: Então, pessoas com o nariz todo inchado, com a cara toda encarniçada, de terem estado a chorar, como é que funciona esta máquina de café?
0: E aí depois dizem. É longo ou curto?
1: Não, e está alguém. O quê? A vida dela foi curta? Não, o café.
0: Não,
1: pá! Por acaso é verdade.
0: Yeah, foi só assim uma parte, mas
1: é assim,
0: eu sei.
1: Eu acho que.
0: O quê?
1: Ainda por cima, nós portugueses que temos uma tradição emocional muito contida.
0: Sim.
1: Funerais são difíceis de. Tipo, nós não sabemos o que é que haveremos de fazer. Nós nunca falámos sobre as nossas emoções. O que é que vamos fazer aqui?
0: A ser robôs. Estamos todos.
1: Pois é, isso. É muito. Temos de fazer um vídeo sobre isto. Malta, nós vamos voltar a falar sobre este assunto.
0: Vamos.

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0: Estás na Cidade FM, bom dia, este é o Acorda. Eu sou o Artur Simões, comigo Joana Miranda. Se só pudesses ouvir uma música para o resto da tua vida, qual seria? Se bem que essa era a pergunta original, agora já descarrilou um bocado. E é a música de funerais que estamos aqui a escolher.
1: Não repente, é nada.
0: A seleção aqui do Miguel é esta. É a abertura do Dragon Ball GT. Esta é original, peço desculpa, queres em português, não é? Foi uma surpresa para mim também, Miguel. Boa tarde!
1: Eu quero português,

0: Toco.
1: Ele dava mesmo tudo em estúdio. Já não sei quem é que canta essa música.
2: Deve ser os Irmãos Feist, não?
0: Dragon Ball GT, PT.
2: Não são os Irmãos Feist.
1: Não tenho mesmo a certeza.
2: Deve ser. Eles faziam as vozes deles.
1: O
2: Nuno Feist.
1: Eu acho que já não se dá tudo em estúdio como estava nesta altura.
2: Pois.
1: De berrar mesmo, sabe?
2: Não, mas por acaso. Olha, a pequena Soraya. A Soraya.
1: Ah, absolutamente, sim.
2: A Soraya, qualquer coisa. Para mim é a pequena Soraya do Instagram, não sei. Isto é a versão portuguesa?
0: GT, Dragon Ball GT, guerreiro.
1: Soraya Tavares, já agora era.
2: Soraya Tavares.

0: Ora bem, quem estamos aqui? Pois, lá está.
1: Bem, a estática desta música.
0: Acho que faz parte.
2: Sem qualquer segredo.
0: O Érico, olá, Cidade FM. Uma para o resto da vida. E dava para tudo. Era ou fortuna. Ó, Érico.
1: Bem, imagina apaixonar-te por alguém com esta música.
0: A noiva vai entrar no casamento.
1: O bebê é nascer.
0: Sim, o bebê é nascer.
1: É o bebê anticristo.
0: Sim, sim, então como é que se chama? Chama-se Gorgoroto, o destruidor de reinos. Ah, ok, ok.
1: Como é que se chama?
0: É Salvador? Não. Vladimir.
1: Lucifer.
0: E é o destruidor.
1: Sim. É o Lucifer. Jesus.
0: Olá, Cidade FM, excelente música para funerais. Lá está, não é, não tem de ser. Era um conceito giro e hipotético. Agora, de repente, estamos a enterrar o Senhor Zerubal. Pronto, era esta. A escolha já agora é do Fábio.
1: Olha, esta música dá para imensas coisas.
0: Por acaso dá.
1: Lá está, para enterrar o avô. Dá para apaixonar, agradecer, chorar de felicidade ou chorar de tristeza.
0: Dá.
1: Boa música.
0: Dá.
1: É assim que tu vês que uma música é universal. Both go out your way and the vibe is feeling strong
0: and we're small. Turn to a friendship turn to a bond and that bond. Na Cidade FM escolhia Creep.

0: tipo, a tocar a guitarra.
1: Olha, essa é uma música que acho que podes gostar.
2: E depois há outra coisa que eu percebi também com a idade, que é...
0: Pá, diz lá.
2: Tu não és especial. Pá, sabes, é que há pessoas que sentem mesmo essa música. Eu sou mesmo um weirdo. Somos todos, mordemos o sofá às vezes. Sei lá, raiva. E gritamos ao espelho. Opa, sei lá, todos somos estranhos.
1: Eu nunca mordi o sofá.
2: Tá bem.
0: Margarida, já mordeste o sofá?
2: Não. O quê? Nunca recebeste uma notícia tão boa que mordeste um objeto?
0: Não.
2: Nunca mordeste uma cadeira?
0: Eu nunca mordi uma cadeira.
2: Eu
0: nunca mordi uma cadeira.
2: Tá bem, é porque nunca foste feliz.
0: Bom, então és a casa da Joana, que ele está tudo trincado, tudo ruído. E depois dizes que é o disco, o teu gatinho.
2: Sei lá, nunca tiveste tão...
0: Não! Ah, já partiu uma árvore de Natal, sim.
2: Pois é,
0: foi à tua frente.
2: Partiu uma árvore de Natal toda como se estivesse a fazer um RKO, meu.
0: É uma mensagem cidade, afiamos, somos todos malucos.

0: Mais tarde vamos também ao Magazine com o Ruben Mateus. É aqui na cidade, FM, claro. Só se quiseres. Bom dia, boa viagem.
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1: Bom dia, Ruben Mateus.
2: Bom dia.
3: Há muito tempo que não...
1: Tinha saudades.
3: Da pausa, não é?
1: Sabes, aquele segundo eterno.
3: Sim, aquele segundo que dura muito tempo, não é? Yeah. Não sei como é que vocês vêm para o trabalho, mas ir para o trabalho de bicicleta é uma hipótese? Sim, não,
1: talvez. Já foi, chegava todo escavacado.
3: Chegavas todo escavacado, caías muitas vezes.
1: Não caía, era só... É meia hora de bicicleta, pá.
3: Ali, de Entre Campos à Sampaio e Pina, não é?
1: É mais ou menos, sim.
3: É mais ou menos, não é? Da rotunda de Entre Campos à Sampaio e Pina. Se vir alguém de bicicleta, é o Artur Simões. Não. Bom, ir para o trabalho de bicicleta, é isso que está a fazer um piloto de Fórmula 1. Quem é ele? Valtteri Bottas, 37 anos, decidiu sair da Malásia, onde aconteceu o último grande prémio, e ir para Singapura, onde no fim de semana acontece o próximo grande prémio de bicicleta. São nada mais, nada menos do que 300 km de distância. No primeiro dia, fez 56 km, no segundo dia fez 162 km e agora faltam cerca de 100 km. Tem de chegar a Singapura nas próximas horas para poder responder aos compromissos de imprensa e participar nos treinos livres de sexta-feira. Entretanto, assunto sério, nunca se morreu tanto nas praias durante a época balnear. Por cá, entre 1 de maio e 30 de setembro, morreram 30 pessoas nas praias, em zonas marítimas. 17 das mortes foram por afogamento e a maioria dos afogamentos aconteceu onde? Em praias não vigiadas. Os dados são da Autoridade Marítima Nacional. Durante este período foram feitos mais de 1.400 salvamentos. Aceitar o mal para receber os benefícios. Pode parecer uma frase motivacional, tirada de um Google da vida, mas não. É o que diz o CEO da OpenAI, Sam Altman, sobre a inteligência artificial, a OpenAI, que foi criadora do ChatGPT. Em entrevista ao podcast do Político, diz que as coisas más da IA têm de ser aceites, desde que não se perca o controle da tecnologia. Só que... recentemente foram conhecidos vários casos em que plataformas de inteligência artificial agiram sem terem sido dadas ordens para isso. Minha pergunta é: ficamos descansados? Ou talvez não?
1: Ah, tranquilo, desliga só o telemóvel, pá. Ela não pode fazer nada. Se desligar só e o robô atiras água.
3: E depois o robô decide colocar-se em arroz, dentro do arroz, para recuperar.
1: Esse é o problema do
3: robô. Sim,
1: não é? Até o dia em que o teu despertador começa a falar contigo, não é?
3: Sim.
1: E ameaçar-te com uma faca.
3: Exato.
1: Não, vai tudo correr bem, Ruben.
3: Não, sim. Esperança, não é?
1: Ei,
3: isto sempre correu bem, não foi?
1: Tu ouviste o multibilionário. Se ele disse vai tudo correr bem, é porque vai tudo correr bem.
3: Claro.
1: Ruben.
3: Pronto. Como duvidar?
1: Estás a queixar de quê, pá?
3: Como duvidar?
1: Ruben, muito obrigado.
3: Vá, até amanhã.
1: E até amanhã.
3: Sei a deixar.
1: Vai deixar. Vai. Eu já lhe perguntei, ela disse que sim.
3: Sim.
1: Vai, tranquilo.
3: Estou descansado.
1: Vamos à música.

0: Carol G, Baby Wow, estás na Cidade FM. Bom dia, boa terça-feira, este é o Acorda. Sou Arthur Simões, comigo Joana Miranda. Há bocado perguntámos-te se só pudesse ouvir uma música para o resto da tua vida, que música é que escolhias? Tu respondeste, nós respondemos. Quem é que não respondeu? A máquina.
1: Estou para ver o que é que ela vai dizer.
0: Por acaso, isto é um bom, se bem que talvez difícil. Ai, ai, ai, ai. Colocamos uma pergunta, tentamos adivinhar que três respostas é que a máquina nos dá. E hoje a pergunta é a seguinte:
2: quais as três melhores músicas para ouvir para sempre?
0: Ok. Ok. Doutora Margarida, bom dia.
3: Bom dia.
0: Tu que tens as respostas à tua frente, como é que estamos?
1: Achas sim,
0: que
1: vai senhora. Ser...
4: Sim, eu sou profissional.
3: Exatamente.
1: Então,
3: acho que sim.
0: Tem... Achas que sim?
3: Tem uma que dá para vários momentos.
0: Aham.
3: Outra mais alegre e outra mais...
1: São todas portuguesas?
3: Não, nenhuma é portuguesa.
0: Nenhuma é portuguesa. Ok, músicas estão para tudo. Segunda
3: sim.
0: Máquina. Temos... Ou seja, temos de ser básicos. Temos de ser
3: mas
0: mesmo
3: ele
0: básico.
3: Foi bem seletivo.
0: A sério?
3: Sim.
1: Arthur, mas isto é dificílimo.
0: Não é só entre todas as músicas que foram feitas desde
1: no
0: o início
1: mundo?
0: Dos tempos. Já, escolha três. Então, nós vamos lá. E precisamos da tua ajuda. 911-911-978, WhatsApp da Cidade FM. Over the Rainbow, por exemplo.
3: Não.
0: Não?
3: Não está.
0: Eu achei. Dava, não dava?
1: É impressionante. Já todas as pessoas no mundo viram esse videoclipe, não é?
0: Já, yeah.
1: Todas
0: sim,
1: as pessoas
0: sim.
1: Sabem que aquele homem morreu e era enorme. Pronto, é o que se sabe sobre ele.
0: Epá,
1: não é? É o que se sabe sobre este homem. Ninguém sabe nada sobre ele. Porque assim, é esta música e sabem que atiraram flores para o rio quando ele morreu. É o que as pessoas sabem. Quem é que ele é? Qual é o nome? Ninguém sabe.
0: Pronto. Israel. Não consigo, o apelido não tenho a certeza, mas. E acho que atiraram flores para o mar. Não para o. Vai, ok. Estamos a jogar ao
1: Havaí. Se era mar.
0: Segundo.
1: Se calhar era mar.
0: No Havaí, eu suponho que seja.
1: Também não há rios no Havaí. Não há poças também.
0: Segunda máquina, quais as três melhores músicas para ouvir para o resto da vida? 911-911-978. WhatsApp da Cidade FM. A Joana está muito mórbida hoje, dizem aqui. Pensa um bocado. Ok, temos uma alegre, uma triste e uma mais ou menos?
3: Não, e uma que dá para tudo. Tem.
0: I Will Survive.
3: Isso já é uma pista.
1: I Will Survive.
3: Não.
1: Queen. Pera.
3: Tá
1: Queen.
3: Lá.
0: É Queen.
1: Sim. We Will Rock You.
3: Não.
1: Queen. We Are the Champions.
3: Não.
0: Bohemian Rhapsody.
3: Sim.
0: Bohemian Rhapsody para o resto da vida?
3: Ele diz, está dividida em seis partes,
1: yeah.
3: Vários estilos, yeah. Escolhes a que te apetecer.
1: Queen é capaz de ser a melhor banda de todos os tempos, pá.
0: Ok.
1: Queen
0: tá
1: bem. A melhor banda de todos os tempos.
0: Ok. Já sabemos uma. Yeah, boa. Está bem. Ok.
1: Podes pôr um bocadinho Bohemian Rhapsody?
0: Na Cidade FM?
1: Pode haver pessoas que não conhecem.
3: Nós brigamos.
1: Queres cantar?
0: Vou dizer aquilo que digo também. Não temos, peço desculpa, não temos essa música aqui na minha biblioteca.
1: Ah, tá bem.
0: Na audioteca da Cidade FM.
1: Então
0: já acertámos uma, faltam duas. Esta era aquela que dava para tudo.
3: Sim.
0: Ok, pronto. Estamos
3: pista.
0: A jogar ao ai ai ai. E a pergunta é:
2: quais as três melhores músicas para ouvir para sempre?
0: Uma delas, Bohemian Rhapsody dos Queen. As outras duas, ajuda-nos, por favor. 911-911-908, WhatsApp da Cidade FM. Para já, à tua. Esta chama-se Tu na Tua.

0: Bam Bam, Jamaican, estás na Cidade FM. Bom dia, este é o Acorda, sou Arthur Simões. Comigo João Miranda, estamos a jogar ao Ai Ai Ai Ai. Fizemos a seguinte pergunta à máquina:
1: quais as três melhores músicas para ouvir para sempre?
0: Quais as três melhores músicas para ouvir para sempre? Já sabemos que uma delas, segundo a máquina, Bohemian Rhapsody, dos Queen. Ah, bem, ok. Olha, a máquina nem sempre acerta. Aliás, muitas vezes falha, mas desta vez. É, ok, válido.
2: Ah, válido.
3: A minha mãe deu uma sugestão, minha querida mãezinha. Bora. Pink Floyd, Wish You Were Here.
0: Estou de escolha?
2: Não,
0: não, ok.
2: Está. Olha, podias ter mentido.
3: Mas podias estar.
0: Ei, Rui.
4: Olá, bom dia, meus meninos. Eu acho que a música para triste deve ser o My Immortal dos Evanescence. Essa é a minha.
2: My Immortal!
4: Quantas vezes for preciso, não me canso dessa música. É linda. Boa semana.
0: Margarida?
5: Não está. E eu acho que também não está nenhuma triste. É mais. Não é tão. Ah,
0: nostálgica, talvez. É. Ah, ok, ok. Mais calminha. We Are the World, diz Sidi Mir.
2: Boa!
0: Não, não,
5: não
0: sabe?
5: Não.
0: Não, não, okay.
2: E uma Nature do Michael Jackson?
0: Oh!
5: Também não.
0: Tá!
2: Oh!
0: Oh!
2: Só um novo som, tu desbloqueaste, senhor irlandês.
0: Oi! Na minha cidade, eu acho que uma dessas músicas, não. Não é que embarreres a garagem da vizinha, de certeza
5: não
0: absoluta.
5: É. Não é, não.
0: Ah, pois não. Já. Yeah. Miguel, para sempre. Californication, dos Red Hot Grande Som. Acho que é Red Hot Chili Peppers, mas.
5: Não. Sim? Está.
0: Não?
5: Não.
0: Ok. Bem, estamos só a escolher entre todas as músicas de sempre, portanto, vamos chegar lá eventualmente. Dá saco duro! Não.
5: Não.
0: Não. Nome dos Linkin Park?
2: Já sei.
5: Também não.
0: Será Despacito ou pergunta o Felipe?
5: Não.
2: Happy do Pharrell?
5: Não.
0: Ok. Eu preciso de um quente frio aqui.
5: Okay.
0: Por exemplo, lá está, Despacito.
2: Dá uma ajuda.
5: São as duas mais antigas.
0: Uhum.
5: A mais. Uau! É de um grupo.
0: De um grupo?
5: Sim, quatro pessoas.
0: Quatro pessoas.
2: Abba.
5: Abba.
0: Ah, sério?
5: Sim.
0: Ah,
2: Dancing Queen.
5: Claro.
0: Oh,
2: you
0: pá,
2: are the Dancing Queen. Opa, esta música é fixe.
0: Eu disse que tínhamos de ser básicos, não é? É verdade essa.
2: Mas portanto, olha, temos... às vezes menos é mais. E esta música é um clássico e bem.
0: Não, está bem, sim senhora. Então, a pergunta é...
1: Quais as três melhores músicas para ouvir para sempre?
0: E já sabemos que uma das respostas é Queen, Bohemian Rhapsody. E a outra é...
2: Abba, Dancing Queen.
0: Está bem, válido. A terceira é a mais... É isso?
5: Não me digas nhé, porque é uma boa música.
0: Não, mas é nhé, assim,
5: sim, é mais calminha.
0: É mais. Mas.
5: Pode ser.
0: Mas. Pronto, 911-911-908. Mais. Oi! 911-911-908, WhatsApp da Cidade FM. Ajuda-nos, por favor, porque. Epá, só temos até às 11 para estar aqui. Vizinhos, para já, com o pôr do sol, vamos a isso. Fui a

Better Now, Post Malone, estás na Cidade FM. Bom dia. Este é o Acorde, eu sou Artur Simões, comigo Joana Miranda. Esta é uma das três músicas que, segundo a máquina, o robô, podias ouvir para o resto da vida. Válido. Válido. A outra é Bohemian Rhapsody dos Queen. Falta-nos

0: Este é o Ai Ai Ai Ai. Ora bem, a produtora Margarida disse que é a música mais calminha.
1: Sim.
0: Mas
2: Whitney Houston.
1: Não. É um homem.
0: É um homem. Eric Clapton, Tears in Heaven. Dizem aqui no WhatsApp.
1: Não.
2: Não, não é triste. Não?
0: Sim, pois, esta é triste.
2: Elvis Presley.
1: Não.
0: Não? Ok. Bom dia, malta. Eu penso que é The Final Countdown dos Europe, diz o Luciano. Grande abraço.
1: Não.
0: Para vir para o resto da vida. Não?
1: Não.
0: Ok. Mas quão longe estamos, por exemplo?
2: Elton John.
1: Também não.
0: Já, com Elton John, quão longe estamos?
1: Um bocado.
0: Um bocado.
2: É antigo, não é? É antigo.
1: Sim, sim.
2: Pavarotti.
1: Também não.
0: Não, quão antigo? Não,
2: Il Divo.
0: É Mozart.
1: Não. É na mesma. Pronto.
0: Na mesma
1: Elton
0: onda.
1: John, mas não é tão. Sei lá, não sei explicar.
0: Ok.
2: Não é tão extrovertido.
1: É
2: como
1: isso.
2: Elton John.
0: Okay.
3: Bom dia a todos.
0: Hey.
3: Eu diria Led Zeppelin, Stairway to Heaven.
0: Ah? Stairway to Heaven?
1: Não.
0: Não? Devia dar. Um bocadinho na onda de Bohemian Rhapsody, são para aí três músicas numa só.
2: Ah, pá, mas quem é que são os cantores? Não há cantores! Há mais
0: como
2: cantoras?
0: Assim? Hã? Como assim?
2: Há poucos
0: Desculpa.
2: Cantores.
0: Ah, nesta AI.
2: Não, no mundo há mais cantoras do que cantores.
0: Eu não sei se isso é.
2: Acabei de inventar, não
0: pois
2: interessa.
0: É.
2: Okay. Cantar é estranho.
1: Há pouco tempo, uma parte da música ficou viral no TikTok.
0: Ficou viral no TikTok.
2: TikTok.
0: Estamos a tentar adivinhar que três músicas é que, segundo a máquina,
2: ficou
0: podes ouvir
2: viral
0: para o resto da vida.
2: Não é Michael Jackson?
1: Não.
0: Não é Michael Jackson, isso é que é difícil de acreditar.
1: Não
0: okay,
1: é,
0: temos,
1: não é.
0: Temos Queen e temos ABBA. Portanto,
2: Michael
0: lá está, estamos muito em música de mãe, muito música de... Carlos Whisper.
2: Bobby Caldo?
0: Ah, não acredito, é sério?
1: Acertou.
0: Carlos, a sério?
1: Sim.
2: Qual é que é?
1: Carlos Whisper. George Michael.
2: George Michael.
1: Okay.
2: É tipo um Elton John, mas não é tanto.
0: Margarida.
2: Olha, o teu silêncio diz tudo.
1: Eu não fui para aí.
2: Olha, com pouca. O que, por onde? Ah, pois.
0: Ela está vermelha. Então, segundo a máquina, as três músicas que podes ouvir para sempre são a Portora Margarida.
1: Temos Bohemian Rhapsody, Queen, Dancing Queen de ABBA.
2: parece uma. Não é? Um trava-línguas.
0: Parece um cowboy também.
2: Yeah. Dancing Queen, Queen.
0: Queen.
1: E Careless Whisper de George Michael.
0: Sim, senhora. 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

0: Lux. Golden, estás na Cidade FM, boa viagem e uma ótima terça-feira. Eu sou o Artur Simões, comigo Júnior Miranda. 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
0: 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Tintim por tintim. Música, já a seguir. Vais contar com Olívio Rodrigo em Stupid Song, Frankie on the Guitar com Evandro. Bem, imagina. E Olivia Dean, Man I Need, aqui na tua rádio. Só se quiseres, bom dia, boa viagem, vamos a isso.
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0: Estás na Cidade FM, bom dia. Eu sou o Artur Simões, comigo Joana Miranda. E este...
1: Foi!
0: Não acorda!
1: Pois foi.
0: Sim, senhora.
1: Passou a correr.
0: Passou a correr. E porquê é que será que passou a correr?
1: O Pedro não está cá.
0: Pedro não está cá.
1: É o costume.
0: Eu acho que a nossa atividade favorita é falar mal do locutor que não apareceu.
1: Pois
0: não
1: é? É.
0: Está só de férias. A desfrutar do seu descanso.
1: Que
0: se isso
1: que
0: significa que nós falamos mal de ti. Por acaso não, acho que dissemos que estavas a descansar e que merecias esse descanso. Nem estou a mentir. A produtora Margarida está aqui, pode confirmar.
1: Juro,
0: não é?
1: Juro.
0: Maravilhas! Doutora Margarida.
1: É mesmo?
0: É,
1: mas olha, também não gosto de ser a única pessoa de quem não se fala mal.
0: É pá, Joana.
1: Isso
0: então
1: é mau sinal! Não falarem mal de ti quer dizer que não incomodas.
0: Então tira uma semana de férias que eu já te digo, depois mando-te os áudios. Daqui a pouco entra em ação Maria Morango e hoje vai receber Prof Jam!
1: Ah, é?
0: Sim, as conversas com Prof Jam são sempre uma viagem. A não perder, já a seguir. Até lá a música. Dona Johnny com 25 de Abril toca já a seguir. Nós voltamos amanhã às 7 da manhã.
1: Tchau!
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te dar flores nesta terça-feira, mas aquilo que eu te posso dar são concertos inacreditáveis da Cidade FM. É no próximo dia 28 de janeiro que Prof. Jam vai levar as suas pedras preciosas, os seus 7 projetos, até ao Coliseu de Lisboa. E por isso é já a seguir que o temos em estúdio para descobrir tudo isto que ele anda a preparar. 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

0: Na tua Cidade FM, Prof. Gemi e Plutónio com Pensar em Ti. Vamos então a este shot de música inacreditável.
1: Shot de música.
0: Muito bem, o artista de hoje, se fosse uma personagem da Marvel, seria o Thanos. Mas espera, se não és fã de Marvel como eu, dou aqui um contexto muito rápido. Thanos é um titã que procura as suas Infinity Stones, pedras que juntas lhe dão poder absoluto. Mas calma, o próprio Gem, o Mário Cotrim, não é nenhum vilão, bastante pelo contrário. É um artista que procura alguma perfeição, daquilo que o pode tornar melhor artista, mas acima de tudo, o melhor humano. E talvez seja por isso que faça tanto sentido usar Thanos como referência no seu cartaz do próximo Coliseu. Desde a luva com as pedras preciosas à frase "we snap tipo Thanos, bro, eu estou muito rijo tipo Thanos". Bem, isto para mim é um trava-línguas. Frase que pertence à música Infinity Stones do álbum MDID. Só que as pedras de Prof. Gem são 7 capítulos, 7 projetos que construiu ao longo do caminho: The Big Banger Theory, Mixtakes, FFFFF, System, MDID, London LP e, claro, LSD. E dia 28 de janeiro vão estar todas juntas estas pedras no Coliseu dos Recreios. E se há uma coisa que se constrói como pedra, a pedra é um castelo. E por isso, não esperamos menos do que uma coroação da melhor caneta portuguesa. Bem-vindo, Prof. Gem, à Cidade FM.
2: Muito obrigado. Muito obrigado.
0: Bem-vindo.
2: Foi incrível, obrigado.
0: Ai, eu fico muito nervosa a escrever estas coisas. Porque...
2: Ah, mas és natural, fogo.
0: Bem, mas ouve lá, parabéns por todas estas referências, não é? Porque tu és este artista, tu nunca consegues criar uma coisa só pela tua intuição do coração. É, tu tem que ter um significado, não é?
2: Sim, sim. E está ligado ao coração, sabes?
0: Certo,
2: porque...
0: claro.
2: Eu sou muito cerebral, eu sou uma pessoa que gosta imenso de pensar as coisas.
0: Uhum.
2: Até ligando ao próximo projeto, até o Pinga Amor, vai ter essa dimensão de exploração de outras zonas da minha pessoa.
0: Certo.
2: Mas eu sou muito cerebral e gosto de ligar os conceitos. Estás a ver aquele meme do bacano que está com as linhas todas?
0: Sim, consigo.
2: Vai este projeto ligar aqui desta forma.
0: Uhum.
2: Então tento que ter sempre. Não faço as coisas sozinhas, tento que elas liguem-se todas entre umas e outras. E este conceito veio assim, pá.
0: Exato.
2: Não sei.
0: Mas faz todo o sentido. Na verdade, tu que estás no carro e ainda não viste, se vires com atenção, fores pesquisar este Thanos da Marvel e vires a capa do álbum, do cartaz do concerto, vês que a luva é literalmente uma recriação.
2: Exato.
0: Desse.
2: É uma referência.
0: O que é que te apaixona tanto pelo Thanos?
2: Pá, eu gostei imenso do filme, de Infinity
0: War.
2: Ok,
0: giro.
2: É muito o lado cinematográfico da personagem, daquela. Que embora às vezes possa torcer um pouco certas morais com relativismos, que ele realmente vai fazer justiça por si.
0: Uhum.
2: E não me identifico a 100% com essa parte.
0: Certo.
2: Mas identifico-me com a sua maneira de estar e de,
0: uhum,
2: de ser. Não sei, é fixe.
0: É fixe, é. Vocês são parecidos no fundo também. Mas vocês são parecidos até fisicamente. Há uma.
2: Olha, obrigado.
0: São similares. Exato. Sim, nós sabemos que tu treinas
2: eu
0: muito.
2: Eu também é vaca,
0: exatamente. Bem, prof, a pergunta é: como é que então, neste concerto, vais contar esta história e ligar estes pontinhos todos, uhum, nesta noite, passando por 7 projetos teus, não é?
2: Uhum. Imagina, tu no meu primeiro projeto chamava-se ainda tem o mesmo nome, The Big Banger Theory.
0: Certo.
2: Que era basicamente o início de um universo.
0: Uhum.
2: de um rapper.
0: Certo.
2: E começa um pouco aí a história.
0: Uhum.
2: E a criação, não é, tem esse poder, quase esse toque divino, não é?
0: Sem
2: estar aqui a fazer blasfémias nem nada disso. Tem esse toque divino da criação e, eu,
0: uhum,
2: e esta coisa do Thanos também dele.
0: Estalar os dedos,
2: criar e descriar e destruir. Eu acho que esse processo criativo faz parte do criador, do artista. E então vou basicamente com esse poder de estar neste presente, neste tempo,
0: giro,
2: nesta timeline, de conseguir manipular para onde é que vai.
0: Okay.
2: este
0: manipular personagens também. Já temos convidados confirmados, ainda não
2: também
0: podemos saber isso.
2: Temos convidados confirmados, mas ainda não quero.
0: Posso.
2: Gostava
0: mas
2: que as pessoas
0: ouvir...
2: fossem descobrir no,
0: exato,
2: no dia.
0: Mas, por exemplo, vamos poder, sei lá, ouvir um Manny desse, como Papião desse ano?
2: Não,
0: ou
2: posso, não,
0: não podemos.
2: Não minto nem desminto.
0: Não dizemos nada. Muito bem, vamos ter que esperar então para saber como é que vão ser estes convidados. Portanto, isso vão, todos os convidados vão viajar então desde o Big Banger Theory até o LSD.
2: Yeah.
0: Portanto, vai para
2: não, não necessariamente linearmente, mas pode haver loops.
0: Ok. E músicas na gaveta? Pode existir ou não?
2: Talvez.
0: Talvez?
2: Talvez, talvez.
0: Está bem, muito bem. Continuamos a seguir à conversa com o Prof. Jam sobre este Coliseu dos Recreios em Lisboa. Prof, desde já esqueci-me de agradecer. Obrigada por deixares a Cidade FM fazer parte deste teu projeto.
2: Eu agradeço também todo o apoio da
0: sempre,
2: cidade.
0: Sempre, sempre, sempre. E a seguir trago-te uma ideia para este espetáculo da Cidade FM, que já falámos em tempos,
2: okay,
0: mas tu fica desse lado para ficares a descobrir então mais sobre este concerto que vai acontecer no dia 28 de janeiro de 2027. Ficas a saber que também já venderam mais de 3 mil bilhetes. Isto está mesmo a voar, malta. Isto, tipo, até ao final da semana eu acho que já não há nada. Já foi mesmo, já foi.
2: Obrigado.
0: E por isso, se estás desse lado, compra bilhetes, porque isto está mesmo, mesmo a voar. A seguir continua a conversa com o Plutónio e também ouves as tuas. Oh, Plutónio, não, desculpa, aquele Plutónio aqui. Com o Prof. Jam. E a seguir ouvimos o Plutónio. Não saias daí.
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0: Bom dia e boa terça-feira. Prof. Jam com Dakar. Esta que certamente nos vai fazer viajar no tempo no dia 28 de janeiro. Comigo e aqui em estúdio também, o Prof. Jam. Continuamos no nosso shot de música.
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0: Muito bem, há pouco já falámos sobre os convidados que ainda são surpresa, não podemos ainda falar sobre eles, não é? Já sabemos esta viagem toda que vais ser tu a manipular tipo Thanos. Exatamente. Portanto, vamos ter que esperar por isto. Agora é assim, Mário, há aqui uma grande responsabilidade em cima de ti, porque o teu outfit da aula magna foi espetacular.
2: Obrigado.
0: Tu agora usas as calças mais louco-românticas de Portugal em cima do palco.
2: Uhum.
0: Já pensámos nesta estética de roupa, o que é que vamos fazer? Como é que tu vais fazer esta, pintar este quadro, não é?
2: É essa parte gira também.
0: Certo.
2: Já tenho um dos outfits, está revelado na promo.
0: Era isso que eu ia dizer.
2: Vamos tentar executar. E depois, pá, vou ver consoante a cena, o tema,
0: uhum,
2: o que é que depois vai puxar consoante o line-up, consoante o desenvolver da viagem.
0: Exato, por falar nesse outfit, ainda ontem eu vi no TikTok um vídeo de um rapaz que fez um boneco teu.
2: Eu vi e vou partilhar assim.
0: Partilha lá, se podes falar até assim, isto foi mesmo fixe,
2: incrível,
0: tipo, em 3D, um bonequinho teu.
2: Muito fixe.
0: Fixe, era ele fazer o set.
2: Deixa ver se. Eu não sei se encontro aqui o nome do.
0: Do miúdo. Podes ir procurando enquanto falamos sobre isto, porque, pronto, enquanto eu explico a ideia daquilo que a Cidade FM tem para ti, que nós já tínhamos os dois falado, eu este ano já tive a oportunidade de ver duas vezes. Vi-te em Vila Franca de Gira e também em Évora. E na altura falei porque estás numa fase tão gira e tão romântica, parabéns, não é? Pelo teu noivado, que eu acho que nós também temos que celebrar o amor. Então aqui a minha ideia era: quando soltasse o Baby Vem Comigo,
2: uhum,
0: Kiss Cam Cidade FM.
2: Kiss Cam Cidade FM. É uma ideia.
0: Ou seja, era uma Kiss Cam, pomos nos. Pá, e de repente é tudo a beijar.
2: Sim, sim.
0: Era lindo, era amor. Pedidos de casamento até façam. O que é que tu achas?
2: Acho que é uma ideia gira.
0: Eu acho que nós podíamos levar isto à avante.
2: Mas tinhas que ser tu, se calhar, a ir lá, se calhar, me puxar pela malta, não sei.
0: A beijar na boca?
2: Isso
0: eu acho difícil. Mas eu acho que era, de repente, metíamos nos ecrãs a Kiss Cam by Cidade FM, estás a ver? Ou até mesmo antes de começar, já punhamos as pessoas todas assim à vontade.
2: Talvez.
0: Pode ser romântico, fica aqui uma ideia. Portanto, já sabemos os convidados. Quer dizer, não sabemos os convidados, já sabemos toda esta viagem. Agora, prof, tenho aqui um jogo para ti que organizei, que comecei a fazer agora há pouco tempo aqui na cidade, porque também sou aqui uma verdinha, que no fundo é. Vais ter que tu que defender a tua cidade e provar que é melhor do que as outras. E por isso eu vou-te fazer umas perguntas muito rápidas e tu tens que responder assim de repente o que te vier à cabeça.
2: Okay.
0: Vamos a isso? Então, bora. Então, isto é a minha cidade é melhor do que a tua com o Prof. Jam. Prof. Jam, qual é que é a tua cidade?
2: É a cidade onde eu nasci, é Lisboa.
0: Lisboa, mais precisamente, podemos saber?
2: É São Sebastião da Pedreira.
0: Muito bem, só para saber. Então nasci lá, nasci lá, épico. Quando precisas de inspiração, qual é que é o melhor sítio da tua cidade para ires?
2: É o estúdio.
0: Estúdio?
2: É o estúdio, sim.
0: Será sempre
2: não,
0: estúdio?
2: Não quero revelar onde é que é.
0: Muito bem, não, isso não precisas de revelar, não precisamos dessas coisas. Quando vais correr, que gostas muito, qual é que é a tua, assim, se calhar a tua, o teu percurso favorito da tua cidade?
2: É Cidade Universitária e os Passadiços do Tejo, sem dúvida.
0: Passadiços do Tejo ali ao pé do rio, não é?
2: Amo. Para andar a pé. Fui até Fátima a pé a partir dali e dá para correr, é lindo. Adoro aquilo, vês garças e vês pássaros e é incrível.
0: É espetacular. Há um dos teus interlúdios que eu gosto muito, não pertence a uns álbuns teus, pertence a um amigo. Acima de Bifes, tipo Bitoque. Onde levavas o Loner a comer o melhor Bitoque da cidade?
2: O melhor é relativo. olha, gosto muito do Lucimar, que é ali no bairro de Santos,
0: certo,
2: bairro do Rego.
0: Muito bom.
2: Também o Cantinho de Telheiras. Olha, Carnide tem o miudinho, o carvoeiro de Carnide. Eu sou muito simples, mesmo até na minha usufruir da cidade.
0: Certo.
2: Eu gosto muito do subúrbio, gosto muito das cenas mais calmas, não gosto tanto da confusão do centro.
0: Disso posso concordar.
2: E gosto de viajar por aí.
0: Muito. Qual é que é o spot mais romântico da tua cidade para pedir alguém em casamento?
2: Eu pedi em Fátima.
0: Eu sei.
2: Portanto, não pensei em Lisboa, não pensei no sítio em Lisboa, mas há pá, não sei, miradores, no Estádio da Luz, estou a gozar.
0: No Estádio da Luz era épico.
2: Estou a gozar, mas existe.
0: Tu és benfiquista, não é? Muito bem.
2: Mas ainda não é do Sporting, portanto não ia dar certo.
0: Olha, acertaste entretanto no selecionador da nossa, não é? Jorge Jus.
2: E dei-lhe a Beck.
0: E deste a Beck. É verdade. Olha, bem, das tuas 7 pedras preciosas, qual delas representa melhor a tua cidade?
2: É pá, boa pergunta. O London foi com inspiração em Londres, o Mixtex foi feito em Londres maioritariamente.
0: Certo.
2: FFF foi feito parte em LA, portanto, se calhar o TBBT ou MDID. Sendo que eu acabo por viajar, faço chamados camps, vou para outros sítios.
0: Certo.
2: Seja fora Espanha ou Algarve ou no Norte, gosto também de ir, portanto, acabo por ser também do país inteiro. Mas se calhar o que eu fiz mais. Talvez a MDID e o TBBT, talvez.
0: Achas que são os mais lisboetas?
2: Sabes que, imagina, isto, eu não sou nada geográfico com música, percebes? Tanto que eu faço trap de Atlanta misturado com cenas de teologia.
0: E de repente temos um prof reggaeton que ninguém estava à espera,
2: nada,
0: não é? Portanto, do nada tu viajas bastante,
2: eu viajo bastante e gosto. A minha cena também, se puder resumir, é essa, é tentar misturar coisas que à partida não fazem sentido, mas certo. Eu vou ser esse filtro que tenta juntá-las, como este exemplo do MDID, que é um trap de Memphis misturado com debates de teologia, e isso que me cativa, que é, isso. Eu estou efetivamente a dizer cenas que não seriam ditas, se calhar, se não fosse eu, que sou este gajo, meio maluco, mas são, que tenta juntar coisas que podem não fazer sentido e tentar, através do trap, usar até essa linguagem de traficar as rimas, traficar as linhas que te conseguem elevar no bom sentido. E sempre usei esse texto, tal como os utanos, usa a cena do trap também como um veículo, como o rap, como o hip hop, isso tudo são maneiras. Eu sou mais escritor do que músico e sempre abordei assim o meu trabalho.
0: Não é por acaso que és um dos melhores, não é? Muito toda
2: obrigado,
0: a gente.
2: Obrigado,
0: é
2: sim,
0: verdade.
2: Já.
0: É mesmo. E por último, a última pergunta: o que é que se faz na tua cidade dia 28 de janeiro?
2: Todos os caminhos vão dar ao Coliseu.
0: É verdade.
2: Apareçam. E obrigado a toda a gente que já comprou o bilhete. Estou muito feliz. E do fundo do coração, na maior humildade, obrigado.
0: Eu acho que vai ser um grande show. Eu acho que vai ser mesmo uma grande viagem. E acho que vai ser histórico, na verdade.
2: Vai ser uma festa. Vai ser uma
0: grande festa. Vamos bailar. Já viste a viagem?
2: Yeah.
0: E eu acho que deve ser tão fixe até para ti enquanto artista.
2: Sem dúvida.
0: Os caminhos todos que tu já fizeste.
2: Sem dúvida.
0: De repente, sete.
2: Eu também quero, para mim, fazer aquele full circle. Para agora, o que é que segue? Se é mais uma luva, se é um colar, o que é que eu vou acrescentar à personagem do Prof. Jam.
0: Muito bem, isso vai ser outra, não é? Bem, tu que estás desse lado já sabes, tens os bilhetes à venda para então o Coliseu do Prof. Jam, dia 28 de janeiro. A Cidade FM é a rádio oficial e por isso encontramos lá. Obrigada.
2: Obrigado, Maria.
0: Segues viagem, não segues sozinho. Segues agora com o Prof. Jam, esta Provis muito mais alto. Estás comigo, Maria Morango, mas já sabes, só se quiseres.

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Estes amigos que também são amigos de Prof Jam, ele que acabou de sair aqui do estúdio da Cidade FM, podes passar nas nossas redes sociais para veres tudo. Veio cá promover no fundo o seu Coliseu dos Recreios de Lisboa, que acontece já no próximo dia 28 de janeiro de 2027, e atenção, os bilhetes estão a voar. Se fosse a ti, comprava já este bilhete e não perdia este concerto que vai ser histórico, e claro que só podia ser com a Cidade FM. Seguimos viagem com o Me Passou no Daily, mas já sabes,

0: Ela com a Antina Lei, ela que também esteve presente na Paris Fashion Week. Ora bem, quem está nas bocas de Portugal é Plutónio, ele que lançou a sexta-feira passada nova música, em que inclui Isaltino Moraes, e o próprio viajou, o Plutónio, até a Tóquio, quando descobriu que o Isaltino lá estava com os 10 melhores alunos de Oeiras e convidou-o a fazer um videoclipe. Pois é, está tudo no seu canal do YouTube, é passares por lá. Seguimos viagem com ele e o Richie Campbell, é C'est la vie.
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1: Continuas com a tua bestia Maria Morango até às 4 da tarde, mas já sabes, só se quiseres. É a seguir que chega a nossa revista Maria Morango, à altura do dia em que te trago muita fofoca. Desta vez, fofoca portuguesa, que é uma artista portuguesa que casou ontem. E já a conhecemos muito bem por não divulgar as suas gravidezes e casou em segredo. É a seguir que te digo quem foi a artista pop portuguesa que casou ontem. Até lá, ouves as tuas favoritas na Cidade FM. A caminho tens Karol G com Judeline e Russovski, a música que está em número 1 no mundo, Baby Wow. Mas antes, Bispo e Bárbara Tinoco com Planeta e Bad Bunny com David Ramassotos. Não sejas daí.
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1: E chegou a altura da tua revista Maria Morango, a altura do dia em que basicamente fofocamos. Há pouco disse que existia uma artista pop portuguesa que casou ontem e malta, Bárbara Tinoco casou ontem com Fiodar. Isto é uma grande notícia.

informações para ela. Pronto, até vagar, não é? Eu estou aqui a falar porque já vi stories de convidados no Instagram, portanto, em teoria, já posso contar tudo. Bem, o vestido dela era lindíssimo. Se forem... O que é que eu posso dar aqui de referências? Se forem até o Instagram de Sebas Ferreira...

as flores desenhadas na saia do vestido. Adorei. Já o Fiódor levava um fato assim verde pastel, também estava muito bonito e com duas tranças compridas. Adorei. Já a princesa deles, a Masha, também foi vestida de branco como a mãe. E pronto, e há fotografias muito fofas. Adorava saber mais sobre este casamento. Quem é que lá esteve? Quem é que foi convidado? Quem é que foram as celebridades que lá estiveram? Foi pequenino, não foi? Houve banda, não houve? Ai, vamos tentar descobrir isto ao longo do dia e deixar por aqui.

e também da filha, e por isso eu acredito que ela esteja a viver uma fase maravilhosa. Ora bem, esta foi a tua revista, Maria Morango, foi a fofoca do dia. Agora seguimos viagem com ela própria, a Bárbara Tinoco, com 10 minutos. Esta aqui é uma das minhas

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Bom dia e boa terça-feira. Olivia Rodrigo com o Stupid Song na tua Cidade FM. Continuas com a tua bestie Maria Morango até às 4 da tarde, mas já sabes, só se quiseres. Na próxima hora falamos sobre Paris Fashion Week. Se por acaso queres ficar a par de todas as tendências, é ficares desse lado. Agora

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Foi a semana passada que aconteceu a Paris Fashion Week, aquela que é uma das semanas da moda mais importantes do ano. É já a seguir que falamos sobre tendências e quem marcou presença. Sim, sim, tivemos também lá portuguesas, por isso fica desse lado para descobrir tudo. Seguimos viagem com os amigos DJ Telly e Wet Bad Gang.

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1: 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Continuas com a tua Bessie Maria Morango até às 4 da tarde, agora para falar da semana da moda mais cobiçada do mundo. Sim, sim, falamos de Paris Fashion Week, que aconteceu a semana e fim de semana passado, de 28 de setembro a 6 de outubro, portanto termina hoje. Todos os caminhos foram dar a Paris. Tivemos lá muitas portuguesas, já falamos sobre elas, mas primeiro falamos sobre os destaques de, para mim, os melhores desfiles deste ano, a começar com Chanel. Matteo Blasi continua a reinventar os códigos da Maison e desta vez voltou às raízes da casa. Levou tweeds, levou os fatos de saia, as pérolas e a icónica mala 2.55. E quem sabe o que é uma mala 2.55? Sabe qual é que é a mala que a gente está a falar? Bem, vimos também muitos tutus, transparências, peças que misturam o clássico e também o inesperado. Bem, foi lindo e a banda sonora, minha gente. Tivemos Chanel a mandar um Britney Bitch. It's Britney Bitch. Banda sonora, malta. Imaginem um desfile de moda da Chanel com Britney Spears a dar. Incrível. Enfim, também Dior, meu Deus, Jonathan Anderson, o homem que mais ama mulheres no mundo, meu querido, que coleção foi essa? Meu Deus, uma coleção mais leve, jovem, experimental, com as plumas, os brilhos. Eu já só quero verão, malta, e terminou agora. Já só quero estas tendências todas, também silhuetas na cintura, assim para dar mais ênfase à cintura feminina, bem lindo de morrer. E também a Miu Miu. A Miu Miu, que foi assim, aquela marca que não é, que dá assim aquele ar assim de mina que não faz bala, que não prata um parto, um prato, que não parte um prato e que não faz mal a ninguém. Olha, adorei. Mini saias, referências preppy, feminilidade e uma boa dose de irreverência, adorei. Também aqui tivemos muitas portuguesas e é já a seguir que falamos quem é que marcou presença na Paris Fashion Week. Fica com a tua Maria Morango, porque a chegar tens também os teus artistas favoritos, a começar com Plutónio. É Interstellar? Não saias daí.
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1: E continuamos a falar sobre Paris Fashion Week, uma das semanas da moda mais importantes do ano. E desta vez vamos falar sobre Portugal, porque Portugal marcou presença neste evento, a começar com a linda Francisca Cerqueira Gomes, a modelo e atriz voltou a desfilear no Le Défi de la L'Oréal Paris, sim, pelo segundo ano consecutivo, e desfilou ao lado de Kendall Jenner, malta, e também a Celine Dion a cantar e a fazer a festa neste desfile. Realmente a nossa Kika está a dar que falar. A Kika apareceu com um vestido comprido dourado e coberto de lentejoulas, num dos momentos portugueses mais mediáticos desta edição da Fashion Week. Também tivemos por lá as nossas Portuguese Girlies, desde Raquel Costa Gomes, que já fez parte da equipa da Cidade FM, desde a Catana Botelho Afonso, Rita Montezuma, Raquel Stevens, a Concha Lima Maier, quem mais? Mafalda Patrício e, claro, a que não é portuguesa, mas que toda a gente acha, Vicky Montanari, ela que fez parte de squads de épicos, tanto de Dior como Chanel, mas quer dizer, também usou Dior, dois vestidos Dior no seu casamento, não é? Era de esperar que estivesse na primeira fila do desfile também da Dior. Ora bem, caso não saibas, uma das coisas que as pessoas mais gostam de estar na indústria da moda é estar na primeira fila, porque isso quer dizer que és muito importante na indústria da moda. Portanto, estar na primeira fila é um marco para a tua vida e quer dizer que tu és uma pessoa estilosa e icónica. Ora bem, temos Lisboa Fashion Week a acontecer este fim de semana. A partir de quinta-feira vais poder acompanhar tudo na Moda Lisboa. Segue tudo, apoia também os nossos designers, vai ser muito fixe. Eu vou marcar presença na próxima sexta-feira para o desfile de Francisca Nabinho e Luís Carvalho. Mas segue a página da Moda Lisboa, porque vale muito a pena e podes acompanhar tudo através de lá. O meu nome é Maria Morango, estou contigo mais umas horinhas. Agora quem fica contigo é a Karol G com Becky G e a Mami, para ouvir mais alto.

Dave e Thames com Rain Dance a tocar na tua Cidade FM. Continuas comigo, Maria Morango, até às 4 da tarde, mas já sabes, só se quiseres. Quem te faz companhia agora, nesta terça-feira, é o Nilo, MC Paiva com Fumo Leque. Esta para ouvir

Vizinhos com Casar é para esquecer, eles que na semana passada estiveram no nosso shot de música. Há muitos conteúdos para veres com os artistas, com estes vizinhos e com Luís Trigacheiro, assim como o Prof. Jam, que hoje se juntou a mim para falar do seu concerto em Lisboa no dia 28 de janeiro. E claro que só podia ser com a Cidade FM. Agora quem faz companhia é o Pedro Sampaio com a Melody.

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1: E continuas com a tua bestia Maria Morango até às 4 da tarde, agora prontíssima para te dar uma dica de amiga. 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
1: E continuas com a tua besta em Maria Morango até às 4 da tarde, agora para falar sobre algo histórico que aconteceu esta semana. A semana não, passada sexta-feira, Plutónio Malta lançou uma música nova de seu nome, Exaltino. Se ainda não viste o videoclipe, faz um favor a ti mesmo, porque aquilo que aconteceu é histórico. Basicamente, Plutónio viajou até a Tóquio e conseguiu meter no mesmo videoclipe Pedro Teixeira da Mota e Exaltino Moraes, o atual presidente de Oeiras, a minha terra. A minha terra, o meu concelho, é verdade, sim senhora. E eu achava que, que o Plutónio tinha sido doido, que tinha viajado com o Exaltino, que lhe tinha pago um bilhete para ir com ele até a Tóquio. Mas não, melhor, esta história ainda é melhor, porque Exaltino Moraes ofereceu aos 10 melhores estudantes de Portugal uma viagem ao Tóquio. Levou 10 alunos ao Japão, malta. Por serem os 10 melhores alunos de Oeiras. E assim que a equipa do Plutónio descobriu tudo isto,

0: clipe. E então, portanto, isto dentro da indústria da música chama-se um cameo, que é quando aparece alguém muito importante num videoclipe ou num conteúdo digital de um artista. E por isso, é já a seguir que te vou contar mais cameos que aconteceram na indústria da música. Por isso mesmo, é ficar desse lado. A chegar, tens quem? Tens o Chico da Tina. É não seres daí.
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1: E continuamos no tema cameos. E perguntas de Maria Morango, o que é um cameo? Ora bem, um cameo é quando alguém faz um projeto e tem um convidado de surpresa que normalmente as pessoas não estão à espera. Como, por exemplo, o Isaltino ter aparecido, o Isaltino Moraes, o presidente de Oeiras, ter aparecido no videoclipe do Plutónio, agora com a música, com a canção chamada também Isaltino. E por isso decidi por bem trazer aqui alguns cameos que já aconteceram na indústria da música. Por exemplo, eu não sei se tu te lembras, há uns anos atrás, quando Taylor Swift lançou o Bad Blood. Lembras-te dessa música? 'Cause baby now we got bad blood. Tu lembras-te da quantidade de miúdas que entraram nesse videoclipe? É que foi a Zendaya que entrou, foi a Selena Gomez, a Cara Delevingne, sei lá quantas eram também, não sei se era a Kesha, ou se, bem, não sei, era uma quantidade de mulheres e também na altura modelos da Victoria's Secret que entraram dentro desse videoclipe. E eu lembro-me que na altura isso foi completamente histórico. Já agora, se te lembras de cameos da indústria da música, estás mais que à vontade para partilhar 911-911-978. Também lembrei-me de Poetas de Karaoke de Sam the Kid. Se tu entrares neste videoclipe, até vais encontrar o Rui Veloso, malta. Sim, o Rui Veloso, pronto. Também quem já lançou mais músicas, deixa-me pensar. Sei que José Mourinho já entrou também num videoclipe qualquer, que agora estou-me a tentar relembrar de quem é que é e não estou a conseguir lembrar-me. Se alguém conseguir, 911-911-978. Será que foi do ASAP Rocky? Será que foi do Kanye? Não, agora não me lembro, mas sei que foi assim de alguém muito conhecido que o Mourinho entrou também. Por isso, olhem, estamos neste tema dos cameos, de pessoas que aparecem em videoclipes que não estávamos à espera. 911-911-978, partilha comigo quais é que são os teus. Seguimos viagem com Doja Cat e SZA, esta que é a Kiss Me More.

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Isso, né?

Bad Bunny com David Ramassotto a animar esta terça-feira. Continuas com a tua bestia Maria Morango e agora com uma artista que eu adoro. É Raycon, Where Is My Husband. Esta dedico a todas

a tocar na tua Cidade FM e é já a seguir que te digo como podes ganhar muito, mas muito dinheirinho a ficares desse lado. Seguimos viagem com a Olivia Dean, esta que é a Soul Easy, to Fun and Love.

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1: Boa tarde e boa terça-feira. Continuas com a tua bestie Maria Morango, que já está quase de saída. Mas antes de me ir embora, partilho contigo como podes ganhar 49 mil euros. Malta, são quase 50 mil euros, como é assim? 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O meu nome é Maria Morango, estou quase de saída, mas antes de me ir embora, já sabes que partilho contigo o meu histórico do YouTube e por isso mesmo chega já a seguir. À Cidade FM a chegar também, tens muita música e as tuas favoritas. Vais ouvir Dua Lipa com Don't Start Now, mas antes DJ Telly com o Sweatpad Gang, é álcool e prazer a chegar. Fica desse lado, mas já sabes, só se quiseres.
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1: E chegou a altura da tua bestia Maria Morango meter-se na alheta. Regresso amanhã a partir das 11 da manhã, logo para um shot de música à altura do dia em que partilho contigo fun facts e curiosidades musicais. Hoje de manhã recebi em estúdio Mário Cotrim, a.k.a. Prof. Jam, e por isso mesmo o meu histórico do YouTube hoje é dedicado a isso mesmo, a uma canção que pertence a um dos seus projetos. A música chama-se Cabaré, que já estamos a ouvir neste momento, e por isso eu gostava de mostrar este videoclipe porque primeiro adoro. E ver Prof. Jam loiro com uma cabeça em chamas, literal, acho que é das melhores coisas. Um videoclipe que aconteceu em Londres em 2022. Este espetáculo

Faz um favor a ti mesmo, porque estamos mesmo, isto está mesmo a escutar, literal. Eu acho que vais escutar este, até esta semana já não há, acabou. E por isso, pronto, o meu histórico do YouTube desta semana vai para o cabaré de Prof Jam. E é isto. O meu nome é Maria Moranco, regresso amanhã para te dar mais música e cultura pop. Quem te faz companhia agora é Leonor Carvalho com João Miguel Costa. A nossa Catarina Silva está de férias e ficas também com 50-50. Esta que é a capa de para ouvir mais alto. Estou de regresso amanhã. Bisu, bisu, bisu.

0: Chama-se Onelá, Missy Miles com Wet Wet Gang. Acabou de tocar na Cidade FM. Boa viagem, não estranhos, é verdade. Sou eu aqui hoje, Leonor Carvalho e João Miguel Costa a partir de agora.
1: Não estranhos, estou aqui
0: às
1: hoje.
0: Às 8.
1: João Miguel Costa, até às 8.
0: Será que alguém estranhou?
2: Tarde livre.
1: Estranham.
0: Que tu estejas cá? Porquê? A qualquer momento acham que vais desistir?
1: Eu estou a estranhar uma merda que já não estou a aguentar mais.
0: Olha, estamos em direto, não sei se estás a perceber. Sim. Aconteceu uma coisa que de repente estão-nos a ouvir na rádio e a rádio jovem número 1 do país e agora estão-nos a ouvir no carro.
1: Não, mas é que eu não disse nada.
0: Ah, ok.
1: Eu disse. Tu não ouviste o que é que eu disse?
0: Não sei, o que é que tu disseste?
1: Eu disse, está a acontecer aqui uma perda de aura.
0: Ah, ok, e então vamos desligar o ar-condicionado.
1: Por causa da perda de aura.
0: Ok.
1: Era, foi por causa disso.
0: Por acaso, a frase mais certa de sempre é que a vida é injusta. Porque repara, nós abrimos o microfone, nós vamos com 20 segundos de direto, um bocadinho mais, 30 e tal. Tu foste o único que disse aquilo que não devia dizer e desligaste o ar-condicionado, que foi uma opção minha. Ou seja, eu acabo todos os meus trunfos a 7 minutos depois das 4, o programa vai até às 8 e tu fazes aquilo que tu bem entenderes. Portanto, tu no primeiro momento consegues notar-me mostrar que este é o teu horário, não é o meu. Não é o meu. Não, exatamente. Tu és aquele anfitrião que é tipo: olha, vem, seja bem-vindo, mas o jantar é aquilo que eu quiser, não quer saber se gostas ou não do jantar.
1: Nem sequer mexe nos botões, não é?
0: Exatamente.
1: Tu aqui, mexe aí nos botões, liga-me o som, desliga-me.
0: Eu digo as palavras que quiser, eu é que escolho os vocábulos que uso nesta emissão e não me chateias.
1: Mas atenção, mas perda é uma.
0: Perda não tem mal.
1: Perda da hora é uma palavra.
0: Tens toda a razão.
1: Agora, se fosse se eu tivesse dito uma que significa outras coisas,
0: aí era chato. Sim, obrigada por não teres feito.
1: Mas também digo-te, estou preocupado comigo com a facilidade com que me saiu.
0: Foi uma vírgula.
1: Tipo, eu fiquei mesmo, eu próprio assustei-me. Uhum. Tipo, eu neste momento é que me estava a ter. Eu naquele momento eu não te vou mentir, não me bateu nada.
0: Eu acho que se eu não tivesse dito nada, tu não tinhas notado.
1: Nada, não tinhas parado. Tipo, quando tu dizes é que eu fiquei, pá, pois foi eu que eu disse. Tipo, e peço imensa desculpa desde já quem está no carro.
0: Sim,
1: o pessoal de que dentro um carro de. Era lindo voltar a dizer, não é?
0: Olha, eu tenho, eu sou uma dessas.
1: Eu não, por acaso. Mas estava agora aqui a pensar numa cena que é: este fim de semana estive com.
0: Passaste no Norte, certeza absoluta.
1: Fui ao Norte.
0: Claro que sim, para voltares assim.
1: Quando eu estou a.
0: Acho que sim, acho.
1: É estereótipos?
0: Imagino que sim.
1: O que é que estás a fazer aqui? Estás a andar a perder metade da auditório?
0: Eu já te conheço. É feio o que estás a fazer, estás a manipular. É muito feio o que estás a fazer, é tentar virar o jogo. Tu é que estás queimado e assim vais continuar. Agora, eu conheço-te fora do ar também. Portanto, fora do ar eu sei como é que tu falas. Portanto, estou a assumir que foste passar o fim de semana ao Norte com a tua família.
1: Mas eu fora do ar não falo assim.
0: E vamos pensar, assumi mal, não assumi, porque tu efetivamente confirmaste e foste passar o teu fim de semana ao Norte.
1: Mas eu não, fora do ar não falo assim?
0: Falas, precisamente.
1: Ah. Mas quando estou cá também.
0: Mas quando estás com os teus parentes do Norte falas mais.
1: Ou seja, quando eu vou ao Norte.
0: Eu tenho essa ideia.
1: Se é um sítio onde o seu sítio que.
0: Já são palavras tuas.
1: Se é um sítio que é parque em educação, não é?
0: Já são palavras tuas.
1: Eu chego lá e venho a falar com mais palavrões, é isso?
0: Eu acho que sim, mas sim, não é um estereótipo.
1: Traz muito mais oportunidades neste horário se continuares com essa atitude.
0: Achas que chegamos às 8 hoje? Por acaso está com.
1: Tenho mesmo muitas dúvidas.
0: Não esperava nada por este primeiro momento.

0: É nova na playlist Karol G com Judeline, Baby Wow, a tocar na Cidade FM. O meu nome é Leonor Carvalho, hoje com João Miguel Costa também. Aliás, eu hoje é que estou aqui, João Miguel Costa está no seu horário habitual. Acontece que esta semana temos férias de Catarina Silva. Faz anos, aliás, não sei se te estás recordado, João, ou sequer se sabes. Qual é a química?
1: Mas é amanhã.
0: É amanhã. Sim, não tens parabéns hoje. E estava só a testar a tua química com a tua colega.
1: É a Catarina Silva. Tipo, tu podes ter...
0: Eu sei.
1: Tu podes ter 0% de química. Sim? Com Catarina Silva, acho que é o aniversário dela, porque ela vai dizer 18 vezes, okay, aos gritos durante as 3 semanas anteriores.
0: Ok.
1: Todos os dias. Dia 7 faço anos, dia 7 faço anos, dia 7! 2 TikToks, dia 7 faço anos. Tipo, é, isto é Catarina Silva, portanto, claro que eu sei que ela faz anos amanhã.
0: Pô, então não te esqueças.
1: Estou mesmo a pensar, não dá só por pirraça.
0: Não faças isso.
1: Só tipo esperar até aos 23h59.
0: Ok. Era branco. Não, isso tem graça, mas não deixa mesmo passar, que ela
1: talvez
0: fica. Essas coisas fazem
1: isso.
0: Diferença. Ela não
1: Sim,
0: gosta.
1: Sim, ela fica mesmo.
0: Sim. E eu percebo. Quer dizer, eu não sou assim.
1: Imagina quando tem que ser, quando importante tem que ser o teu aniversário, tu tiras a semana toda.
0: Fogo, eu acho que isso é. Olha, isso é um dos sintomas de que és uma pessoa feliz.
1: Eu, por acaso, eu não ligo mesmo nada ao aniversário.
0: Também não.
1: Nada.
0: Mas lá está,
1: então pessoas
0: isso...
1: fazem 3 festas.
0: Sim.
1: E pessoas fazem festas de aniversário com um dress code.
0: Ai, olha, ainda bem. Bem, do que tu me foste lembrar. Eu tenho uma agora, assim. Ai, eu estou a tentar descalçar a bota de
1: claro,
0: não ir mascarada.
1: É, o que me apetece dizer é: olha, uma coisa, sabes como é que não me apetecia ir? Com a minha roupa. Imagina com outra. Imagina, com a minha roupa não me apetecia ir. Agora imagina ter que ir com uma roupa que tu decidiste que eu tenho que ir.
0: Mas sabes qual é que é a pior cena? É que eu sou a única que não quero. Ou seja, é isso, 99% das pessoas estão entusiasmadas com esta festa.
1: Mas é aquelas tipo, podes só dizer qual é a temática?
0: Não há, é tipo, desde que vais mascarado. E eu já disse, ok.
1: Ah, é baile de máscaras?
0: Eu já disse. Então,
1: que nojo.
0: Não, eu já disse, posso pôr um gesso no pé e estou tipo mascarada, não viu nada. E eles, não, e estás mascarado, que não estás mascarado? Eu estou assim.
1: Ai, estou a minha
0: vez. Eu acho que uma máscara é tu. São o quê?
1: Betos.
0: Não são.
1: Não.
0: O pior é que não são. Não. Os betos não fazem isso.
1: Então são parvos.
0: Os betos não fazem isso. Não,
1: as betas, às vezes.
0: O dress code das betas é tipo, tons pastel, por favor. Tipo, é isso.
1: Não é tanto. É meio tipo, gostam muito da mascarilha. A mascarilha
0: festa
1: da
0: branca. O quê? A mascarilha é zero beto, João.
1: Então o quê?
0: O que é beto? É tipo dress code branco, festa branca.
1: Mas então, onde é que, em que extrato social é que classificarias essa pessoa que. Do...
0: Opa, olha, queres que eu te diga de onde é que são? Não, são do Oeste. E vivem muito o carnaval. A verdade é essa, são de Peniche e vivem muito o carnaval.
1: Então é isso, é tipo.
0: Ok, mas então
1: de,
0: vivem o carnaval em fevereiro.
1: Gostam de fazer 2 ou 3 vezes por ano, claro.
0: Já. Yeah.
1: Mas então eu. Opa, vai de.
0: Compra
1: uma cabeça muito grande. Aqueles cabeçudos que
0: estão
1: grandes.
0: Ok, boa.
1: Compra um desses.
0: Eu até já disse, eu se calhar rompo só, faço 2 bolinhas, 2 furos num lençol branco e vou de fantasma. Tipo, eu não
1: Sim,
0: quero ter trabalho.
1: Ou vais tipo, olha, chegas e sou só uma pessoa normal, mas estou com ansiedade.
0: Yeah.
1: Porque me ias obrigar. Estou mascarando uma pessoa cheia de ansiedade.
0: Estou mascarada de ansiosa.
1: Não me apetecia estar aqui, mano.
0: Ganda banger, adorei. Vou chegar a tremer então.
1: Yeah.

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1: Davi Dog Dog é cachorro duas vezes.
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0: Posso até não te dar flores, mas olha, posso dar um grande dress code para te mascarares nos anos. Tarde livre comigo, Leonor Carvalho e João Miguel Costa, até às 8 da noite. E como estávamos a dizer há pouco, por acaso, olha, isto é um sinal de que nós até já temos alguma química das emissões, das poucas emissões que fizemos juntos. Tu mandaste esta para o ar? Então, e malta que tem dress code de máscara nas festas de anos? E eu, de facto, tenho uma festa aqui na Calha, precisamente com dress code.
1: Mas como é que foi a mensagem? Tens algum...
0: Sim, eu tenho aqui, era isto que eu te ia dizer. Portanto, fez-te um grupo, como normalmente. Primeiro parágrafo. Olá, amigos, dia X, estão todos convocados para o Real Carnaval de Outubro. É verdade, ouviram bem. Sábado, quero todos mascarados.
1: Não vou.
0: Portanto,
1: imagina, devia-se poder responder a estas com um puro e simples não. Vou. Yeah. Porquê? Não quero.
0: Mas é isso. É que eu já reclamei tanto e é uma grande amiga minha, não é? Não é
1: daquelas... Quando é que eu não vou ao carnaval? Em março.
0: Em março. Yeah.
1: Ou em fevereiro, não me chateis.
0: Houve, mas o que me irrita aqui é esta frase no imperativo: quero todos mascarados. Olha, sabes o que é que eu queria? Poder participar no Show Me The Money. Percebes?
1: Claro.
0: E não posso também. E
1: pá,
0: e acaba assim. O último parágrafo é: confirmem assim que conseguirem. Assim têm tempo para organizar toda a logística e fatos. Eu ter tempo para ir à festa de anos já é uma grande sorte. Quanto mais para tratar do fato.
1: Eu vou dar uma mensagem para essas pessoas. E aproveito também para alargar o espectro de outras, de outras festividades.
0: Outras festerolas.
1: Que é, outras festerolas. Que é, para mim, eu tenho logo esta. Devia ser mesmo na boa. Devia estar escrito em ata que, de amigos, das reuniões de amigos, que se podia dizer que não nestas, na boa, sem consequências.
0: Yes.
1: É tipo, respondia só não.
0: Uhum.
1: Não, é tipo, a pessoa mandava essa mensagem e tu respondias N, só, um
0: yeah,
1: N, abreviado.
0: Yeah.
1: Uhum. Nem não ia, N, minúsculo.
0: Adoro.
1: Não vou. Nestas, é isso, despedias-te solteiro.
0: Uhum.
1: Para mim, tu, olha.
0: Mas despedias-te solteiro básico ou com dress code também de máscara?
1: Tudo o que exige ao mínimo. Por exemplo, uma despedida solteiro que é: vamos aos cartes de manhã, bebemos umas jolas,
0: uhum,
1: vamos jogar futebol à tarde, jantamos à noite, vamos beber um copo e vamos para casa. Estou dentro.
0: Ah, ok.
1: Ah, vamos para o Brasil 15 dias.
0: Ok, já percebi.
1: Não vou. Uhum. Imagina, para mim, porque as pessoas têm que pensar uma coisa: para ti, a chita que esse dia é para ti, para mim é 8 de novembro.
0: Exatamente.
1: Estás a ver? Para mim é um dia.
0: Yeah.
1: É um dia.
0: Yeah.
1: É este dia, uhum, e há outros. Há mais 364 iguais a estes, com todo o respeito.
0: Uhum.
1: Para ti, não, é o teu dia. Então, exige de ti, acho que sim, não exiges dos outros. Os outros não têm que ser. E, para mim, por exemplo, uma coisa que me deixa, que me tira do sério é: queres fazer essa festa? Essa tua amiga quer fazer essa festa? Tudo bem,
0: uhum,
1: não estou contra a festa. Agora, ela tem que facilitar ao máximo a vida dos amigos. Ela vira-se para os amigos e diz:
0: obrigada.
1: À entrada vai ter um closet.
0: Obrigada. E escolham.
1: E estão lá 30 fatos.
0: Yeah.
1: Escolha o vosso.
0: Exatamente.
1: Tipo as festas da Casa dos Segredos.
0: Sim.
1: Entram fatos, sabem? E está lá, lá o Bruno Sabato.
0: Se quiser ser uma banana, é. Se quiser ser um feijão frado,
1: é. E o Bruno Sabato hoje é um limão. Pronto, calhou-lhe. Tem azar.
0: Grande ideia.
1: Isso sim. Agora. Eu é que tenho que ir buscar. Que é, agora tenho que ir gastar 35 paus da mascarilha para ir à tua festa de aniversário.
0: Não se faz.
1: Não.
0: Até porque, seguindo a lógica, é a mesma coisa quando tens trabalhos aqui fora. Imagina, tens de ir, por exemplo, ao Porto, sendo que nós estamos aqui em Lisboa. Se tens de ir ao Porto trabalhar um dia, vão-te pagar despesas e viagem até lá. Ou seja, se precisam de ti num sítio e se te querem num sítio, orientam-te e dão-te as condições para que tu vás, não é? Portanto, sim, uma divisão com fatos para que nós possamos escolher, é isto que eu quero. Ou então, a aniversariante ser a única que vai mascarada, porque assim é a protagonista.
1: Pronto!
0: Obrigada.
2: 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Isto, né? 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

0: Como eu gosto desta música, Yuga Lil Ternate com Moving to the Sun, a tocar na Cidade FM. Boa viagem hoje, tarde livre, faz-se comigo, Leonardo Carvalho e João Miguel Costa. Temos Catarina Silva de férias durante esta semana e estamos a falar de festas temáticas. Portanto, olha, se tens alguma coisa para dizer, é o 911-911-978. Ouvimos as tuas mensagens já daqui.
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0: Yeah. Chama-se Vícios do Chico da Tina, a tocar na Cidade FM. Boa viagem, sou eu, Leonor Carvalho e João Miguel Costa, até às 8, Tarde Livre a acontecer.
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0: Sim, desculpa, João, esqueci-me de te avisar que íamos entrar. Tento usar também um pouco do meu poder para ser tirana, tendo em conta que estou aqui na. No,
2: mas era
0: comandar as operações.
2: É que até podes, tipo, se te apetecer, podes ser mesmo má, podes dizer, tipo, bro, é para entrar, anda lá. Tipo, entra os fones, podes. Porque se for em cima da hora, não te vou dizer nada.
0: Pois é, depois. Pois é, diz-me depois.
2: Mas em cima da hora, vou tipo pegar nos fones e vou fazer.
0: E dizes bem, porque tu também és educado a falar.
2: Porra.
0: E és.
2: Tipo, pessoa mais leve que eu existe.
0: Por acaso,
2: no mundo.
0: Difícil, muito
2: não é?
0: Difícil.
2: Pessoa leve, levíssima. Levesíssima?
0: Leves. Não que sei. Sabes?
2: Muito leve.
0: Odeio quando me perguntas.
2: Talvez muito,
0: que...
2: né? Talvez muito leve.
0: Opa, alguma coisa leve.
2: Yeah,
0: um
2: sou
0: bué da leve, sei lá.
2: Sou bué da jovem e bué da leve.
0: Olha, estamos a falar de festas temáticas. De facto, abomino. E não estou sozinha, tu também. Mariana Pinto, aqui, nosso ouvinte, a dizer: festas temáticas são as melhores. Já fiz no meu aniversário, toda a gente vestido de branco.
2: Claro.
0: E também tema da Barbie. Só não faço mais, porque às vezes é complicado para os meus amigos. Então, ganda amiga, Mariana. É isto mesmo.
2: Eu ainda bem que chegaste a essa conclusão.
0: Fogo.
2: É pena teres de ter feito duas.
0: Exatamente.
2: É a única coisa que eu tenho pena aqui, Mariana, é que tenhas precisado de duas festas para perceber.
0: Já. Yeah. Agora, assim é.
2: Que nojo isto que eu estou a obrigar os meus amigos a fazer.
0: Isto é horrível que ele traz.
2: Todos
0: coitados.
2: De branco.
0: Yeah. Por que eles deixaram de me falar há duas semanas, desde a minha festa? Por que terá sido? Agora, o que é que eu tolero? Lá está. Aí é que nós vamos perceber o quão diferentes somos, João, porque. Eu não tenho tolerância zero a este tipo de festas. Eu não gosto, mas há umas que eu aceito. Por exemplo, a Mariana aqui está a dizer que fez uma festa branca. Se for uma festa.
2: Não, se é só tipo, traz uma
0: white,
2: peça branca.
0: Se for uma, era isso é que eu ia dizer. Se for uma peça branca, ok, não me chatei. Se for all white, não.
2: Pois é, até.
0: Já me chatearam.
2: São 35 com o Roberto Carlos e cantar nebuloso. Às vezes no silêncio da noite. Está toda a gente.

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0: Didi Gurlick, este é Não Sei Falar, estar livre até às 8 comigo, Bruno Carvalho e João Miguel Costa, a acontecer e a falar de festas temáticas. Eu tenho uma, aí a caminho. Olha, finalmente chega alguém ao WhatsApp da CDFM que concorda connosco. O Gui, a dizer, estou com o Neco.
1: Ganda Gui.
0: Que nojo, festas temáticas.
1: Epá, não.
0: Sim, não dá.
1: Não há pachorra.
0: Eu tinha mais uma coisa para acrescentar neste diálogo com a minha amiga aniversariante. Eu no outro dia estava a dizer, pá, mas olha, diz-me uma cena. Pode ir toda a gente mascarada e eu não. Ela, não me faças isso, é mesmo importante para mim. Eu, ok. Então, olha, e comecei a divagar em voz alta do que eu posso ir. Pá, estava a começar a dizer, pá, então se calhar vou fazer assim, assado e não sei o quê. Ela, não. Não me digas, eu quero que seja surpresa. Bem, então não posso mesmo fazer nada. Não te posso pedir, eu não me quero mascarar. Eu não te posso pedir ajuda para me mascarar porque tu não queres saber. É o quê?
1: Eu aparecia mesmo capiote sempre, sabes?
0: não sei
1: tipo,
0: o que é que faço.
1: Aparecia mesmo tipo...
0: Mas, como é que, mas o que é uma máscara nojenta?
1: Tipo, o que é que ela não gosta?
0: Boa. De malta
1: festas
0: que...
1: normais?
0: Sim.
1: Pois, ela não gosta de
0: vou
1: festas
0: com,
1: normais.
0: Vou com um chapéu bicudo e com aquelas cenas de apitar na boca. Sim. Boa, ok.
1: É isso. Isso para mim é perfeito. Pá, depois vais chegar lá, sabe o que é que vai acontecer? Eu tenho esta também. Aquilo vai ser jantar?
0: Sim, jantar e noite fora.
1: É que é sempre. É ridículo.
0: Vou tentar à mesa a comer.
1: Mas
0: com
1: é onde? É no sítio privado.
0: É no armazém. Sim.
1: Privadíssimo.
0: Sim. Bem, o que seria?
1: De qualquer forma, enquanto chegas, há ali uma parte que é: enquanto chegas e estás com as pessoas.
0: Sim.
1: E estás a ver os fatos pela primeira vez, estás tipo: Elizabeth veio muito menina, Elizabeth.
0: João, desbloqueaste uma cara neste.
1: Sim. A Beta veio muito gira, a Beta. Ai, olha, foi da balha, que gira! Estás linda, amiga. Pronto, há isto no início. Mas depois, quando se sentam 30 adultos numa mesa e começa a chegar o frango churrasco.
0: Ridículo.
1: Ou a picanha.
0: Ridículo.
1: De repente, está o senhor vestido de unicórnio a comer picanha. Tipo, e tu tens de estar a olhar para ele e fingir que ele não está. Estás a ver? Tipo, pois o gajo do Zorro está de máscara. Está com a cara. Depois já tirou o chapéu porque para comer não dá jeito. Yeah. Então está só um gajo com uma máscara de Zorro, sem o chapéu de Zorro. E está tipo, não, isto torna-se ridículo. E tu vais ficar sentado. E ainda por cima, tenho esta teoria sempre que é. Escolhem sempre mal os sítios. Tipo, vais ficar sentado à frente de uma daquelas pessoas que está o tempo todo a contar uma vez que foi ao Vietnã, meteu um cone na cabeça e andou no meio da chorita. Andou para lá, ai, aquilo era tão bonito. Andei lá naqueles campos verdejantes e tu estás tipo, porra, não te calas um bocado.
0: É que eu estou bem entusiasmada com esta festa e
1: não tem gajas com a picanha, maluca.
0: Alguma coisa tem de acontecer, eu não sei o que é, mas há uma cena que é, eu acho mesmo, e estou a ponderar, se ela não me pode ajudar com o disfarce, não há disfarce. Eu acho que isto é justo.
1: Não, eu acho que era giro, tipo, se quiseres fazer punchline de humor, era isso.

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1: Magazine que começa com essa mudança no estado do tempo já a partir de amanhã, quarta-feira, isto depois da trovoada, chuva e descida da temperatura. O que podes esperar então no dia de amanhã com o meteorologista Bruno Café?
2: A partir de quarta-feira é um dia ainda com previsão de aguaceiros, mas já serão em geral fracos e dispersos. Poderão passar o meio da tarde, já se vai notar uma certa diferença em relação ao dia de hoje e aos dias anteriores. Na quinta-feira, passamos a ter apenas uma possibilidade de ocorrência de aguaceiros no Baixo Alentejo e Algarve durante a tarde, e o resto do território não deverá ter precipitação.
1: O estado do tempo a mudar a partir de amanhã. E à meia-noite, daqui a algumas horas, acontece o último jogo de Messi ao serviço da seleção da Argentina. A última partida é frente à seleção africana do Benin e acontece onde? Na capital da Argentina, Buenos Aires. O Paulo Miranda resume-te agora a carreira de Messi pela seleção da Argentina.
3: Messi prepara-se para o último jogo pela seleção principal da Argentina. Estreia aconteceu em agosto de 2005, frente à Hungria. Agora, aos 39 anos, o astro argentino despede-se com 207 internacionalizações, 125 golos e 66 assistências. Campeão do mundo em 2022 e vencedor de duas Copas América e finalíssima intercontinental de seleções. Conquistou igualmente o Mundial de Sub-20 em 2005 e a medalha de ouro nos Jogos Olímpicos de Pequim em 2008. Messi anunciou em agosto a Deus à seleção. Antes do jogo, Messi vai ainda receber uma distinção especial, o título de doutor honoris causa pela Universidade de Buenos Aires.
1: O último jogo de Messi pela seleção da Argentina acontece, então, dentro de algumas horas, a partir da meia-noite. Amanhã, pela manhã, cedinho, novo dia no Ericeira Pro, penúltima etapa do circuito de qualificação do Mundial de Surf. Será o segundo dia de prova na praia de Ribeira de Ilhas, com a competição a ter que terminar até à próxima segunda-feira, dia 12 de outubro.
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0: Chico da Tina, sou o grande amor a tocar na Cidade FM. Boa viagem, tarde livre esta semana. Faz-se comigo, Leonor Carvalho e João Miguel Costa até às 8. Ganda som, ganda trilha.
1: Ganda som, ganda trilha?
0: Ganda neco.
1: Por acaso, eu sinto que a trilha é média. Estás bem? Estás bem de saúde?
0: Opa, acho que sim. Não vais fazer agora um diagnóstico e eu vou para casa chorar, não é?
1: Não, estou a perguntar se estás. Não, tu, que seria, eu tenho cara de alguém que consegue.
0: Tipo assim, não, estou bem. E tu não estás, Leonor. Eu estou a ver algo em ti que não está bem.
1: Estás bem amarelada, Leonor. Não, mas o que acontece aqui para mim, relativamente a este assunto, eu posso dizer que meio que me chateei com um amigo, porque eu sinto que as pessoas. Não sei se elas não reparam que estão doentes.
0: Ok.
1: Sequer se fazem de parvas.
0: E espalham.
1: Se não percebem que estão doentes, estão a fazer-se de parvas e tipo, eu não estou a sentir nada. Eu estou super bem, mano. Achas? Eu não. Mano, uma coisa. Se tu estás a caminhar para a septicémia, não é? Que eu estou a ver. Eu estou a ver, maluco. Ou uma coisa. Tu estás cinzento. Eu estou a olhar para ti. Tu estás cinzento. Estás a falar com a voz do Olá Bilac. Nos Jardins Proibidos. Eu estou a ver que estás doente. Estás a suar. Estás a suar. Eu estou com o ar-condicionado ligado. Estás a suar. Tipo, o que é que se está a passar? Porquê é que tu continuas aqui? Porquê é que tu estás aqui ao pé de mim? Porquê é que não estás de máscara?
0: Ah, ok.
1: Estás a perceber? Porquê é que tu vais para o sítio onde estão outras pessoas? Porquê é que tu notas que estás assim e sais de casa?
0: Para te fortalecer o teu sistema imunitário, por acaso concordo com ele.
1: Para mim?
0: Sim.
1: E não, isto não fortalece nada, isto é para eu ficar doente.
0: Não, isto é igual a tomares uma vacina. Quando tomas uma vacina, metem-te o vírus lá dentro para tu ficares mais forte. Este amigo está-te a tornar mais forte. Que é aquilo que os amigos fazem.
1: Tu sentes que eu sou mais forte na cama? É isso? Porra, se calhar devia ter usado
0: agora,
1: outra proposição, que era de cama. Achas que eu sou mais forte de cama?
0: É pá, acho que ficas mais forte com os vírus do teu amigo porque fazes face a esse vírus e o teu sistema imunitário torna-se mais forte e da próxima vez que alguém estiver doente ao teu lado, tu não ficas doente.
1: Ou seja, eu fico doente, portanto, da próxima vez não estou doente.
0: Exatamente.
1: Mas eu não quero ficar doente agora!
0: Okay.
1: Percebes? É agora que não me dá jeito. E depois, uma cena que me irrita nessas pessoas é que as pessoas negam.
0: Ok.
1: Estás todo lixado. Não, não estou, mano. Estou só tipo. É aquela, sabes, aquele bichinho.
0: Eu
1: que
0: bichinho, né?
1: Bichinho, tu tens catarro, tu nem fumas. Tu tens catarro. Tu não estás a perceber o que é que está a acontecer, mano. Estás a perceber?

0: Olivia Dean com a Menani de tocar na Cidade FM. Boa viagem, uma ótima tarde. Esta semana é comigo, Leonor Carvalho, e com João Miguel Costa. À tarde livre, Catarina Silva, amanhã faz anos, não te esqueças, dá-lhe os parabéns. Ela vai definitivamente ficar feliz.
1: Sim, sim, sim. Malta que ouve a tarde livre, não se esqueçam de enviar mensagem a Catarina Silva a dizer.
0: Ou então a não dar os parabéns, mas a dizer. Mandar uma mensagem só.
1: Mandem uma mensagem para a Catarina Silva a dizer tipo. Parabéns, podes dar os parabéns ao João Miguel Costa?
0: Boa.
1: Tipo, olha, ouvi dizer que o João Miguel Costa faz anos, podes dar os parabéns?
0: Boa, malta, por favor.
1: Era enviarem uma
0: mensagem. Alinha tu aí desse tipo, lado da linha connosco.
1: Catarina, depois, se puderes, eu não consigo entrar em contacto com o João, podes lhe dar os parabéns?
0: Sim, dá-lhe os parabéns por mim, por favor.
1: Yeah,
0: boa,
1: parabéns por
0: perfeito.
1: Mim, por favor. Era bem sacado.
0: Adorava que isto acontecesse.
1: Ainda na sequência do que eu estava a falar, de malta que está doente, tipo, eu acho que. Não é por mal, mas tipo, eu já recebi alguns avisos para o CIV. Sabem esses avisos para o CIV que recebes nas mensagens? Que é atenção, cheias. Alerta amarelo, cheio. Para já, nunca me aconteceu nada.
0: Ok.
1: Chove, realmente. Chove um bocadinho, treboada.
0: Mas não te sentes em perigo.
1: Não me sinto em perigo. Porquê é que não há avisos para o CIV para o que realmente interessa?
0: É? Para os amigos?
1: Claro. Não contactes com o Eduardo esta semana.
0: Ok.
1: João, tem cuidado, não contactes com o Telmo. João, a Cátia está toda parede. Está mesmo, tá toda lixada. Tá a Cátia está mesmo a dois espirros de falecer. Yeah. Não te deixes com ela. Ao mínimo contacto com a Madalena, vais ficar doente. Tipo, aviso para o CIV. Tipo, o Estado tem que fazer qualquer coisa. Fiscalizem.
0: Está a ser uma flor de estufa, por acaso.
1: Fala-se de fiscalização relativamente, por exemplo, à imigração e etc. Toda a gente se queixa disso. E não se fala da fiscalização relativamente à doença de amigos, não é?
0: Isso é que importa.
1: É realmente
0: exatamente.
1: Canalizar as estruturas da. Mesmo até, olha, acabou-se com o CEF. Peguem nessa gente. Peguem nessa gente e metam a fiscalizar quem está doente.
0: Amizades.
1: Porra, tipo, esses gajos andam com aqueles com os fones dos médicos. Com isso, não é? Andam lá com o disco, mano, dos gajos. E a meter no peito das pessoas, tipo, tá, estás todo lixado, não apareces no café hoje. 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

0: Adela com a Nina Leite, Carne e a Cidade FM. Boa viagem e bom regresso a casa. O meu nome é Leonor Carvalho com João Miguel Costa. Até às 8 da noite.
1: Tarde livre.
2: Por acaso é engraçado a forma como tu formulaste a frase agora. É tipo, até às 8 da noite o meu nome é Leonor Carvalho.
0: Sim, depois não sei.
2: Tipo, às 8, tipo, eu tenho
0: depois
2: um heterónimo. Tenho um heterónimo.
0: Sim, sim, sim.
2: Ricardo Reis, é o meu nome. Mas, seguindo aqui com a nossa...
0: Com o nosso programa,
2: com o nosso programa, nós temos aqui agora um momento muito temático, semelhante à Árvore das Patacas. Estou a gostar, não tem nada a ver. Mas tem que ligar para aqui e depois adivinhar qual é a novela. Mas nós já fizemos isto aqui algumas vezes, que é o Auto Be Week, que surgiu, para te explicar também a ti, Leonor, surgiu de algo que é o WikiHow, não sei se sabes o que é.
0: Sei.
2: É um site onde consegues descobrir como fazer tudo. E eu quero também ajudar as pessoas a resolver os problemas delas, só que eu sinto que torno-os sempre as pessoas mais fracas no fim da minha explicação, então passei a chamar-lhe Auto Be Week.
0: Boa.
2: Em que tu que estás aí no carro, em casa.
0: Em todo lado, não.
2: Mas
0: porque isso
2: mas
0: é lá em baixo,
2: dizer,
0: não é aqui.
2: Mas nós podemos. É que às vezes eu não sei se é nosso ou se é da concorrência. Eu tenho a dizer.
0: É do prédio.
2: Então está-se, é do prédio de baixo que está tudo. Então, tu que estás aí em casa, no carro, em todo lado.
0: Só se quiseres,
2: mandas mensagem para aqui com problemas que tenhas, com situações que pretendias resolver da tua vida, com situações que não estão bem. Pá, eu gostava de resolver isto. Pode ser mais a sério, pode ser mais a brincar, pode ser mais exagerado, menos exagerado. Mas não tentes tu fazer piadas, porque é para isso que me pagam. Manda só os teus problemas
0: não
2: e depois e depois eu e ele não tratámos disso aqui.
0: Boa.
2: Mas sim, envia os teus problemas e nós vamos analisar e tentar ajudar-te a ficar mais fraco.
0: 911-978 WhatsApp da Cidade FM. É isso mesmo, os teus problemas. Envia que vamos tentar ajudar.

0: Blinding Lights do The Weeknd, tocar na Cidade FM. Boa viagem, bom regresso a casa. Tarde livre até às 8. Sou a Leonor Carvalho e João Miguel Costa a tentar ajudar a resolver os teus problemas.
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0: A tentar, que é para não comprometer caso não consigamos. Acho que é sempre importante também dar aqui este benefício da dúvida. Temos a mensagem da Joana. Por acaso, começamos a sério. A Joana diz: gosto muito de vos ouvir, são super boa vibe. Obrigada, Joana. Direto ao assunto, estou desempregada e preciso da vossa ajuda. Sou de Oliveira do Hospital, distrito de Coimbra. E vamos ver se alguém desta zona vos está a ouvir para me ajudarem. Beijinho grande para vocês e muitas felicidades também. Em primeiro lugar, quero dizer, há pouco falámos de um slogan aqui do prédio, em casa, no carro, assim, em todo lado. Na semana passada, lá em baixo, fez-se isto. E a pessoa que tinha o mesmo problema que a Joana saiu empregada da emissão. Portanto, eu não vou aceitar, e eu acho que isto é uma ótima oportunidade para mostrarmos o que é que a Cidade FM é feita. Malta aí desse lado que nos ouve agora, malta de Oliveira do Hospital, eu conheço...
2: E arredores. Porque a Joana está disposta a fazer uns quilómetros. Porque também alguém que não tem emprego também está disposta a fazer uns quilómetros para ir para trabalhar. Portanto, Oliveira do Hospital, ou à volta do Oliveira do Hospital, ou até vou pôr aqui Oliveira do Hospital.
0: Temos Midões, eu por acaso conheço bem a zona. Temos Midões, temos Ceia, temos...
2: E agora só sabias Midões. Dizias tipo, não, por acaso eu conheço bem. Tem Midões, tem Midões. Começavas tipo só a dizer Midões.
0: Não, conheço, a minha avó tem uma casa lá perto.
2: Não, mas tipo, por exemplo, aqui São Pai de Gramaços. É lá, okay. Vila Nova de Oliveirinha.
0: Sim, Vila Nova
2: Santo
0: de Oliveirinha.
2: Ovaia,
0: uhum.
2: Aldeia
0: São
2: das
0: Romão.
2: 10.
0: Sim.
2: Aldeia, portanto, das 10, que é mesmo só tipo, só trabalhas
0: às 10?
2: Até às 10. Ou das 10 às 10.
0: Ah, então não queremos
2: que
0: isso para a Joana.
2: Queremos
0: menos 12 horas.
2: Joana, mas precisávamos, para te ajudarmos, estávamos aqui de uma coisa.
0: O que é que fazes em primeiro lugar, não é?
2: Tens de dizer
0: o que é que estás disposta a fazer?
2: O que é que fazes? O que é que estás disposta a fazer? Pá, histórico de trabalhos que já tiveste.
0: Ok.
2: E
0: conta-nos o teu currículo.
2: As tuas três maiores qualidades.
0: Ok.
2: E os teus maiores defeitos. E se disseres, sou teimosa e muito amiga do meu amigo.
0: Sim.
2: Estás fora.
0: Sim.
2: Vais ficar desempregado para sempre.
0: E se for, digo o que é preciso dizer no momento.
2: Sim.
0: Não,
2: se
0: não
2: for
0: queremos.
2: Frontal.
0: Uhum.
2: Vamos ter que te encaminhar então para a Endemol. Se dizes que és frontal e teimosa, eu irei, eu próprio faço agora.
0: Da casa
2: se
0: hoje.
2: Ela diz isso, eu ligo para a Endemol em direto.
0: Oh, juro por tu.
2: Para a minha vida?
0: Ok, então.
2: Mas eu tenho aqui uma Joana, que é uma concorrente para.
0: Uma possível concorrente.
2: Está-me a pedir aqui há horas para inscrevê-la. E é isto.
0: Estou a adorar. Portanto, Joana, vamos ser práticos. Aquilo que te pedimos é três defeitos, três qualidades e dá-nos um bocadinho do teu currículo. Para onde é que já passaste? Que é para termos aqui uma ideia. Da Joana, queremos isto. Dos restantes ouvintes, queremos que
2: problemas reais.
0: Problemas, e se sabes de alguma oferta aqui perto da Oliveira do Hospital, que nos ajudes. Porque
2: claro.
0: Eu não aceito que nós, Cidade FM, sejamos menos que a rádio lá embaixo, que também conseguiu fazer isto.
2: Tu estás a falar como se fosse tipo Voldemort. Não se pode dizer o nome. É rádio lá em baixo.
0: Não, rádio comercial.
2: Rádio lá em baixo sem nariz.
0: Não, é só porque eu acho
2: careca sem nariz.
0: As pessoas nunca percebem bem qual é que é a nossa disposição.
2: Sim.
0: Agora é para dizer, nós estamos cá em cima e eles estão lá em baixo. As pessoas têm curiosidade nestas
2: coisas. A rádio comercial está no sítio onde quando entras é o que vês.
0: Exatamente.
2: Ou seja, é montra e acho bem. E depois, as
0: nós
2: pessoas.
0: Nós estamos cá em cima.
2: E nós estamos.
0: Tem que se dar mais ao trabalho para nos ver.
2: Estamos claramente arrumados num canto. É isto que as

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10: A 13 minutos das 6 da tarde, a meio de um How to Be Week. É assim, não é? Eu não, é a primeira vez que faço
11: isto. É exatamente
10: isto.
11: Um How to Be Week.
10: João. Tarde livre até às 8 e temos problemas para resolver. Bora lá.
12: Ui. Tarde livre.
13: Eu é que gosto destas.
10: Estávamos a meio da questão da Joana, que está desempregada alguns perto de Oliveira do Hospital e precisa aqui da ajuda.
11: Por acaso.
10: Diz.
11: Alguns perto de Oliveira do Hospital, para mim, na minha cabeça, só foi usado para pessoas que desapareceram. Sabes?
10: Ok.
11: Tipo, desapareceu algures em Oliveira do Hospital. Nunca tinha associado a desempregado, mas ok.
10: Ok.
11: Diz só informações.
10: Sim,
11: que
10: então, pedimos um bocadinho de currículo e também qualidades e defeitos. Exatamente.
11: E
10: portanto, tendo em conta qualidades, João, prepara-te. Temos, sou bem profissionista, dinâmica, comunicativa. Mas deu mais, porque nós pedimos três qualidades, mas as pessoas dão mais.
11: Claro, e ela quer muito emprego.
10: Faladora, persistente, muito, muito organizada, que acaba às vezes por ser um defeito.
11: Não faças esta. Joana, não faças esta. Não faças a da qualidade que se torna defeito. Ai, ai, ai, que a minha, como estavas a dizer, ai, ai, que o meu defeito é que eu penso muito nos outros. Epá! Então, olha, é bom que penses que eles é que vão ter emprego.
10: Não,
11: se
10: vais
11: com estas, Joana, mas nós não desistimos de ti.
10: Tu vais ter
11: que mudar aqui algumas coisas. Nós estamos a fazer este coaching, também tens que mudar algumas coisas,
10: claro,
11: que nós estamos
10: claro,
11: a dizer.
10: Como é óbvio, um bocadinho do currículo da Joana, e já vamos aos defeitos. Já cuidou de pessoas mais velhas,
11: okay.
10: Ajudante de confeitaria, operária febril. Agora características. A Joana tem 3 filhas, não pode por isso trabalhar por turnos rotativos. Procura um trabalho diurno por causa do horário da escola,
11: claro,
10: das filhas.
11: Compreensível.
10: Portanto, versátil. Já cuida.
11: Pessoa que pensa nas filhas.
10: Pessoa humana que já cuidou de outros humanos.
11: Pessoa humana que já cuidou de outras pessoas que também são
10: que também
11: humanas.
10: São humanas.
11: Já cuidou de adultos, de velhotes, de duas formas.
10: Uhum.
11: No sítio onde se cuida de velhotes. E uma confeitaria também é mais para os velhotes, vocês
10: dizem. Ah, bem, agora não estou a perceber duas formas.
11: Não, quem é que okay. a gente está a comer os meus folhas?
10: Okay.
11: Das duas, uma, ou são velhotes ou putos. Tipo,
10: yeah.
11: E eu também.
10: Sim,
11: eu também, yeah. Bué.
10: Depois, pedi defeitos. A Joana disse: teimosa, dá por 3. Eu, não, Joana, por favor, dá-nos mais defeitos. Distraída, teimosa, falta de disciplina.
11: Boa! Boa, não há problema. Falta de disciplina é algo que se pode aprender. Uma vez que tu. Agora, é estranho, tipo, falta de disciplina é organizada. É meio paradoxal, mas. Mas vou aceitar aqui. Joana, nós pedimos também a malta que tenha, portanto...
10: Mas era precisamente aí que eu queria chegar. É que nós temos também aqui um áudio que chegou do Cardoso.
11: Ui.
10: Do Cardoso.
11: Cardoso.
10: O Cardoso também traz um problema, já lá vamos. Primeiro vamos ouvir a solução que ele pode trazer.
11: Joana, escuta, escuta.
10: Exatamente.
14: Pessoas desempregadas ou quem precisa de um extra podem falar comigo, Cardoso das Operadoras. Eu dou boas comissões por cada cliente que indiquem. Por exemplo, telecomunicações, no mínimo consigo pagar à volta dos 100 euros por cada cliente que me indiquem.
10: Ok.
14: Portanto, conseguem sempre ou um extra, ou conseguem ter sempre um extra, ou conseguem ter sempre, pronto, um bom ordenado, caso, dependendo também do trabalho que façam, como é óbvio.
10: É o Cardoso então das Operadoras, Joana. Pelo que percebi, podes trabalhar de forma remota. Portanto, aqui a questão, a Joana estava a dizer: ah, eu vivo a 30 km de Oliveira do Hospital. Está tudo bem, Cardoso confirma-nos. Mas eu acho que podes trabalhar de forma remota. Portanto, se estiveres interessada, Joana, olha, mas também a cavaldade não se olha ao dente, sempre
11: ouvi
10: dizer.
11: Joana, eu acho que de alguma forma devias pelo menos tentar perceber.
10: Sim.
11: Eu estou aqui, por exemplo, no Instagram do Cardoso. Estou a ver aqui símbolos, vários símbolos de operadoras. Okay. E ele diz que é o Cardoso das operadoras e é. Estou aqui
10: boa assim. Ele não mentiu.
11: Inclusive na foto dele, ele fez uma coisa muito gira, dá os parabéns ao Cardoso, que é, ele tem o símbolo da empresa dele, digamos assim, se for a empresa dele, é uma junção de todos os símbolos das operadoras.
10: Ok.
11: Tenho das operadoras de telecomunicações,
10: sim,
11: estás
10: sim,
11: a par?
10: Sim, sim, sim.
11: Por exemplo, os dois, somos o quê? Nós, não é? Tenho essa, tenho depois.
10: O 6?
11: Tenho a do 6, que é a outra vermelha, não é? Que está tipo a bolinha vermelha com o 6 branco dentro, e depois dentro desse 6 branco está tipo 3 pauzinhos do que é meu, pronto.
10: Sim.
11: E ele tem isto tudo no mesmo símbolo. Portanto, se a Joana não pode confiar neste senhor, na minha opinião,
10: isto
11: pode.
10: É o melhor de todos os mundos.
11: Tem os palitos a de fora, a da coisa, do que somos nós dois.
10: Sim, sim.
11: É os palitos do cinema, sabes aqueles que andam lá
10: quando vais ao cinema,
11: palitos a correr a fugir de um dinossauro. Pronto, esses palitos estão aqui todos juntos à volta.
10: A unir tudo. Boa.
11: E portanto é confiar no Cardoso, e a Joana também tem que nos dizer se está disponível para tentar saber mais.
10: Sim.
11: E colocámos a Joana em contacto com o Cardoso.
10: O Cardoso é isso.
11: E ela arranja emprego.
10: Portanto, Joana, é só dizer se tens interesse ou não e já te passamos aqui o contacto do Cardoso. Agora, o próprio Cardoso também tem um problema.
11: Chuta, Cardoso.
10: E eu estou curiosa para saber se tu tens uma solução para isto, João.
14: Boa tarde a todos. É pá, sinceramente, o meu problema ficaria resolvido se eu me conseguisse duplicar e tinha dois Cardosos das operadoras em vez de uma. Era muito mais fácil para tratar de tudo.
10: Obrigada, Cardoso. Ou seja, no fundo, o que é que o Cardoso quer? Ser dois.
11: Oh, Cardoso, olha que eu estou aqui a ver. E por aquilo que tu me pareces apresentar em termos de serviços, não é fácil fazer dois de tipo. Tu realmente. Eu estou. Cada fotografia que eu abro do Cardoso. Tem mesmo muita informação.
10: Deixa-me lá ver alguma coisa.
11: Tipo, é mesmo estas que têm muita informação,
10: é,
11: sabes?
10: Muito.
11: Tipo, mas bem, informação, mas está bastante. Tem aqui feedbacks. Por exemplo, João Nena achou espetacular. Olha, disse o interesse dele foi o meu e isso diz tudo do excelente gestor e pessoa disponível. Portanto, grande Cardoso às operadoras.
10: Grande Cardoso.
11: Se quiserem trabalho, podem entrar em contato com o Cardoso.
10: Eu acho que podemos ajudar o Cardoso. O Cardoso quer se duplicar. E se nós não conseguimos fazer, nós ainda não conseguimos clonar pessoas. É contratar a Joana. A solução do problema do Cardoso é a solução do problema da Joana.
11: A Joana passa a trabalhar como braço direito do Cardoso.
10: Do Cardoso. E é, como é que é? É dois coelhos numa cajadada só? Foi o que nós acabámos de fazer?
11: Exatamente.
10: Com licença, é tarde.
11: Claro, é o que é.
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larga um homem que tem visão e acaba aceitando um homem que tem televisão. Acaba assistindo a visão na televisão. Isso, né?

0: Tu Easy To Fall In Love é a Olivia Dina tocar na Cidade FM. Tarde Livre comigo, Leonor Carvalho e João Miguel Costa. Esta semana é assim, temos Catarina Silva de férias.
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0: A mãe para já de um How To Be Weak. Queremos saber quais são os seus problemas e, na medida do possível, tentamos resolvê-los. Temos aqui várias mensagens no WhatsApp. Não necessariamente um problema, mas eu acho que esta mensagem acrescenta e por isso é que vou ler. Há pouco a Joana estava a dar-nos qualidades para, para possíveis pessoas quererem contratá-la. E temos aqui a mensagem do João no nosso WhatsApp. Do Bruno, aliás, peço desculpa, que disse uma coisa que eu nunca tinha pensado. Ele a dizer: João, já dei esta em duas entrevistas e fiquei num dos empregos. Disse que uma das minhas qualidades era ser preguiçoso e justifiquei dizendo que a minha preguiça permite-me muitas vezes arranjar uma maneira mais prática e rápida de fazer um serviço.
2: Claro.
0: Inteligência, não tinha pensado nisto. Yeah. Portanto, pode ser uma ótima forma de vender.
2: Eu, por acaso, acho que sou esse tipo de pessoa. Sou bada preguiçoso.
0: Logo vais pelo caminho mais curto.
2: Imagina, eu por acaso deixei de ser preguiçoso. Acho eu.
0: Na parte do teu trabalho diria que não és assim.
2: No trabalho sou zero. Sim. Mas no resto, sou bué preguiçoso e sou bué procrastinador.
0: Yeah, horrível.
2: Bué mesmo, bué.
0: Mas eu acho que isso é.
2: Tipo, eu adoro não fazer nada.
0: Tu és a pessoa que mais sofre com isso, ou não? Sim, mas quando pensas que não fizeste nada ao fim do dia, ficas a bater mal.
2: Claro, mas adoro mesmo não fazer nada. Tipo, dá-me mesmo um prazer incomensurável. Tipo, estar mesmo. Ui.
0: Mas então temos aqui um ouvinte que pode resolver os teus problemas, ou que pelo menos pode fazer com que tu faças menos coisas.
2: Então.
0: É porque queremos alguém que quer os teus trabalhos.
2: Quer roubar?
0: Vamos ouvir esta mensagem.
3: Boa tarde, cidade. Se estamos numa de unificar e juntar coisas que dão jeito. Ora bem, a mim dava muito jeito receber um dos 33 salários que o João Miguel Costa tem, não é? João Miguel, nós somos já homens os dois da tropa, não é? Não te custava nada num desses 1053 ofícios que tens. Sei que já me vai responder uma outra, estudasse. Eu estudei à noite, mas não lhe auto nada.
0: Ganda António, ganda António.
2: Tu estás à procura de uma cena que foi a mesma que estudaste, que é de novas oportunidades, não é, António?
0: Nos teus trabalhinhos, tens tantos? Qual é que é o mal?
2: Pois, eu não sei, eu depois comecei a pensar. O que ele fez foi pôr-me a pensar que trabalhos é que eu tenho.
0: Quê?
2: Tipo, o que ele fez aqui foi, ele mandou esta e eu, é.
0: Tem assim tantos, deixa
2: pensar,
0: ver.
2: Espera aí.
0: E depois percebes que não conseguiste completar a lista.
2: Sim, tem razão, pronto. Yeah. Peço imensa desculpa. Não, mas é que eu acho que eu queria dizer uma coisa. É António, não é? Pá, António, somos os dois da trofa, um grande abraço para ti. Eu só não consigo fazer isso porque eu acredito verdadeiramente que sou insubstituível. Então.
0: Excelente.
2: Não, mas por ser mau. Ou seja, tu ias, as pessoas iam notar a diferença porque tu ias fazer muito melhor
0: as
2: que eu.
0: As coisas iam começar a ficar bem feitas.
2: As pessoas iam estar tipo, queres ver que agora está tudo tão porreiro?
0: Queres ver que ele agora tem graça? Estou a brincar. Era a piada fácil.
2: Por exemplo,
0: agora de fazer.
2: Por exemplo.
0: E depois não sei porquê. Eu gostava de entender e de entrar até na cabeça do António, que disse: souberam aqui primeiro, o João Miguel Costa será, a muito breve prazo, o novo apresentador do Joker da RTP1. De nada. Então, mas ele arranja-te um trabalho?
2: Mais um. No fundo... porque ele como quer ficar com um dos meus.
0: Ele
2: tipo,
0: peraí, já percebi.
2: Mas atenção, João, não te preocupes.
0: Okay.
2: João, o que eu estou a querer dizer é, eu preciso de um dos teus trabalhos.
0: Mas calma que eu dou-te um.
2: Mas isto é uma, isto aqui é um dominó. Ou seja, tu vais roubar um ao Palmeirinho. Eu roubo-te um a ti e vamos assim sucessivamente. O Palmeirinho vai roubar um a alguém, não sei quem é que vai ser.
0: E assim se igualam melhor as oportunidades.
2: Talvez
0: vida.
2: Palmeirinho, se tivéssemos continuado este dominó, Palmeirinho era o quê? Goxa, não é?
0: Acho que sim.
2: Não dá para.
0: E Goxa não roubar ninguém.
2: Ou Baião. Goxa ou Baião?
0: Goxa.
2: Mas Goxa, Goxa, Goxa. E Goxa está-se bem. Vai, vai.
0: O Goxa diz há anos que está farto de fazer televisão.
2: Já, vai,
0: sim, já chega. Estou a brincar, gosto muito dele.
2: Eu adoro.

0: Até cá dizem que chove chuva, outros dias, chuva de amor. São os Calema, na Cidade FM, é assim que se chama este?
1: Uau! Em que rádio estamos? Na Lamechas FM?
0: Foi uma tentativa disso.
1: Sofia de Melbrainer, Anderson.
0: Anderson, já.
1: Mas é Anderson, acho eu.
0: É assim que se escreve, mas diz-se Anderson.
1: Ah, é?
0: Porque é... Bem, agora vou dizer mal, mas não é... Eu não sei se é alemão, eu não sei se é sueco, é um desses.
1: É capaz de ser sueco.
0: Tenho ideia que é sueco.
1: Pelo nome é sueco.
0: Sim, e se calhar agora confirma-me isto, que é para não parecer burro e não dar informações.
1: Sofia de Melbrainer. Primeiro é portuguesa, não é?
0: Sim, mas é só nome... a origem do nome Anderson.
1: Opa, estás-me a pedir muito. Mas
0: pois,
1: é okay. Isso.
0: É por isso que tu estás à frente das câmaras e não és produtor, não é, João?
1: Pois é isso.
0: Estás
1: a
0: confirmar
1: isso,
0: mais uma vez que estás no lugar certo.
1: Peraí.
0: Conta-nos tudo, Anderson.
1: Aristocráticas e dinamarquesas.
0: Ah, olha, estava quase. Pronto, fica lá perto.
1: Mas viste, isto foi rápido.
0: Sim.
1: Desde o momento em que eu disse não sei, até saber.
0: E eu também sei encher alguns chouriços.
1: Pois, tu então, sim.
0: É isso.
1: Estás boa no enchimento do fumeiro.
0: Exatamente. Aqui para acabar o How to Be Week de hoje, estamos a resolver problemas. Este não sei se vamos conseguir resolver. Diz a Brunella Oela, a primeira mensagem de sempre para uma rádio. Bem, vocês pediram que problemas aqui vai. Estou à procura de um arrendamento temporário de um ano, na zona da Póvoa de Lanhoso, que aceite também um cão. Dificuldades que não custam um rim ou nenhum outro órgão. Help. Eu não sei se a Bruna está noutro país e não sabe qual é a situação atual de Portugal.
1: Pois.
0: Mas se Bruna viveres cá em Portugal, sabes que é difícil não custar. Ou dois.
1: Mas estás a.
0: É complicado.
1: Estás à procura de um T1, não é? É aquilo que podemos pressupor daqui. Um T1, um T0. Um T1, um T0, um estúdio, algo que
0: uma
1: dê para ela e para o cão.
0: Estou a brincar.
1: Sim, com a casota para o cão e ela dorme lá também.
0: Sim.
1: Alguma coisa deste género.
0: Uhum.
1: Se existir alguém aqui que saiba de alguma coisa.
0: Mas não é para vender a banha da cobra. É
1: não.
0: Para ser humano e para vender as coisas como deve
1: Exatamente.
0: Ser. Não é?
1: Ou então. Bruno, faz o seguinte: diz a um amigo, inventas uma boa história. Isso é uma história boa
0: com pés
1: mesmo.
0: E cabeça.
1: Tem que ser
0: okay.
1: Uma história que vá tocar-lhe no coração.
0: Uhum.
1: Pá, não sei o que mais, tem aqui uma situação. Preciso de. Estou mesmo. Se eu tirar este doutoramento, vou ter um emprego, tipo, vou ganhar mesmo bué de dinheiro, estou mesmo a terminar este doutoramento, mas para já preciso de uma tese de doutoramento que é como é que é viver em casa de uma pessoa de borda durante 6 meses. Às vezes pode funcionar.
0: Okay.
1: Tenho que fazer esta tese, preciso mesmo de fazer. Opa, e eles só acreditam se eu comprovar que tive mesmo a viver em casa de alguém durante 6 meses de borla.
0: Excelente.
1: E um bom amigo não vai rejeitar um doutoramento.
0: De concordo. Sim.
1: Depois o que é que apresentas? No fim, fazes mesmo o doutoramento,
0: uhum.
1: Não tens que entregar a ninguém, mas entregas à pessoa que estavas lá a viver.
0: Boa.
1: Entregas lá aquilo, dás aquelas micas, sabes como é que funciona?
0: Sim.
1: Aquelas micas com umas páginas lá dentro e capa preta atrás,
0: uhum.
1: Entregas aquilo. É sempre, opa, não te esqueças de passamentos e o texto justificado.
0: Ah, sim, justificado sempre.
1: Não me faças uma tese de doutoramento com o texto à esquerda. Atenção às margens, que eu acho que é 2,5.
0: Ok.
1: De lado.
0: O parágrafo é 1,5.
1: Segues as
0: normas APA.
1: Segues as normas APA.
0: Ok.
1: Coisas que eu pagava a pessoas para me fazerem quando andava na faculdade.
0: Yeah.
1: Era tipo, eu fazia o trabalho e depois dizia: olha, agora trata-me aí da formatação.
0: Tu pagavas?
1: Pagava.
0: E, então tu não sabes que existe uma cena completamente gratuita que é como se fosse um site de inteligência artificial antes de chegar à inteligência artificial, que é pega neste texto, põe tudo em normas APA e ele põe.
1: Não, mas não existia na altura.
0: Pois, mas ok.
1: Existia olha,
0: há 10 anos a separar-nos, eu esqueço disto.
1: O João, por exemplo. O João, por exemplo, fez-me isto.
0: Ok.
1: O João era esse meu site.
0: Pronto.
1: A minha prima Rita, uma vez também me fez, paguei-lhe. Rita, beijinho. Paguei-lhe. Não sei quanto é que eu paguei, já não me lembro, mas ela fez-me isso.
0: Empreendedor.
1: Pá, eu ao contrário, preguiçoso e pessoa que não se dava ao trabalho. Tipo, pá, eu tinha uma coisa aí na minha cabeça que era:
0: diz.
1: Não me vai acrescentar nada na minha vida ou aprender as normas APA. Com todo o respeito. Tipo, nada, não há nada na minha vida em que eu vá pensar. Porra, que eu agora precisava era dar normas APA. Nunca. Então vou tipo, não vou aprender.
0: Uhum.
1: Vou dedicar-me a outras coisas, a minha cabeça dedica-se a outras coisas e eu vou pedir a alguém para me fazer isso.
0: Sim, está certo. E houve outras pessoas a ganhar a vida com as tuas normas APA, portanto estás a ajudar. Mais uma vez, são dois coelhos de uma cadeira.
1: E agora, tenho 18 empregos, um do João.
0: Tu tens um talento para a caça, é o que eu estou a perceber.
1: Pois é.
0: Tu estás a ficar bom.
1: Mas só quando?

0: Última dança do Chico da Tina a tocar na Cidade FM. Boa viagem, tarde livre esta semana. Faz-se comigo, Leonor Carvalho e João Miguel Costa até às 8. E é assim, João, eu não sei quanto a ti, mas há medos que nós tínhamos em criança e que deixamos de ter, há medos que nós nunca tivemos e passamos a ter, que é mesmo assim. Eu este fim de semana fiquei sozinha em casa, como fico várias vezes, digo-te já. Agora, o que nunca me tinha acontecido é eu ter medo de andar a correr pela casa, ou seja, para os maus não me verem. Eu tive medo
1: e aos maus?
0: Sim.
1: Tiveste medo dos maus?
0: Quando tu aos 23 anos tens medo dessa dos maus, dessa organização dos maus.
1: M-A-U-S,
0: exatamente,
1: os maus.
0: Eu liguei à minha mãe, que estava em Coimbra, precisamente perto da Oliveira do Hospital.
1: Ok.
0: Com a minha avó. E disse-lhe, mãe, tudo bem? Ela, sim, diz-me o que é que queres, porque... Sempre que eu ligo à minha mãe é porque eu preciso de alguma coisa.
1: Claro.
0: Eu disse, nada, queria só ouvir a tua voz. Pai, a minha mãe ficou preocupadíssima.
1: Que horas eram?
0: Tipo, 11
1: da noite.
0: Então, tipo, não, mãe, sei lá, era só para ouvir a tua voz. Queria saber se estava tudo bem e com a avó. Eu estou aqui em casa comigo e com a Lua, que é a minha gata, e estava comigo. Tranquei a porta, dei 4 voltas à chave. A minha porta tem aquela corrente, sabes?
1: De... Sei, é apartamento?
0: Sim.
1: Apartamento, tenho sempre ideia. Moras a cantar?
0: Primeiro, facílimo.
1: Primeiro é, deves ter sempre medo dos maus.
0: Yes.
1: Os maus atacam sempre no primeiro. Porque e é portanto, o mais rápido depois de bazar.
0: Opa, e estava com medo disso.
1: Sabes que eu não fui. Eu não fui atleta do Sporting Clube Portugal.
0: Uhum.
1: Porque tinha medo de dormir fora de casa.
0: Mas isso é boeda, querido.
1: Imagina.
0: Mas isso, com que idade?
1: 13.
0: Mas isso faz sentido.
1: Não é, 13 já não é.
0: Epá, 23 é, tipo, é que já não é.
1: 13 é tipo ganha vergonha na cara e não desperdiças uma oportunidade porque és um. Não é?
0: Sim, mas se assim, tu achas que hoje seria a tua carreira?
1: Epá, não sei, mas
0: podia ser.
1: Pá,
0: que
1: mas
0: sim.
1: Podia ajudar ligeiramente, não é? Tipo,
0: eu
1: tipo, não vou para o Alcochete. Então tenho que dormir lá sempre. Não, assim, se o Sporting arranjar a maneira de eu jogar lá e vir dormir a casa.
0: Ah, pá, trofa.
1: Eu vou para lá, agora vou para lá agora viver para lá para longe, para o pé dos putos, no embeliche. Porque eu dormi em beliche. Vou agora dormir em beliche.
0: Não, mas isso é divertidíssimo. Eu estou a dizer
1: claro
0: medo.
1: Claro que era divertidíssimo.
0: Eu estou a dizer medo de. Eu de repente tenho. Por exemplo, eu durmo sempre com o buraquinho dos stores abertos e desta vez fechei com medo que alguém tivesse a olhar para mim na praceta. E é tipo, todos os dias alguém pode olhar para mim na praceta. Agora, com a minha mãe em casa, eu sei que
1: e
0: não me acontece nada.
1: Se tu pesquisares na net, os
0: a maus
1: é por aí que vem. Os maus é mesmo para os stores, eles estão sempre tipo. Primeiro em pracetas é onde eles atacam sempre. É o habitat favorito dos maus. E depois eles metem-se a ver para os stores e mal tu tens um movimento, uma falha de movimento, os maus fazem exatamente aquilo que os maus fazem, que eu não sei o que é que é. Mas eles atacam.
0: É fazerem mal. Eu não sei também de que forma.
1: Pois é, isso. É o bicho de papão debaixo da cama,
0: exatamente,
1: não é?
0: Exatamente, é isso mesmo. E o que é que eu fiz também nesse
1: mas,
0: dia?
1: Mas deixa-me só deixar claro que passa a redundância. Devias ter vergonha.
0: E tenho.
1: Ah, okay.
0: Simplesmente, como acredito que não seja a única, preciso de identificação. O que é isto que o ser humano faz quando se sente
1: claramente
0: sozinho? Tenta não estar sozinho.
1: E nós estamos aqui muito para tentar procurar identificação para ti. Eu não quero que tu te sintas sozinha.
0: É isso.
1: Nisto. Até porque se sentes sozinha, provavelmente tens medo dos maus.
0: Eu vou ter medo outra
1: portanto,
0: vez.
1: Portanto, quero pedir à malta que
0: um
1: está no nosso...
0: qual é que é o teu medo? E atenção, há bocado nós pedimos qualidades, defeitos à Joana e a Joana disse não fui pensar nos outros, mas foi sou teimosa e o que mais? Havia um,
1: epá,
0: sou muito perfeccionista, isso é um defeito.
1: Sou demasiado organizada e isso às vezes é um defeito.
0: Quando eu estou a pedir medos às pessoas, mais uma vez, não vamos para respostas como tenho medo de perder os meus. Tens
1: sim.
0: Tu, tenho eu e tem toda a gente, ninguém
1: sim,
0: gosta disso.
1: Sim, eu próprio tenho medo de tu perderes os teus, agora imagina.
0: Percebes? Portanto, ninguém quer que ninguém perca os seus. Portanto, queremos medos destes. Eu tenho medo dos maus, eu tenho medo do escuro, eu tenho medo de... ser
1: dos
0: o único ser
1: escuro.
0: Eu tenho medo de ser o único ser humano em minha casa à noite. Porquê? O que é que me pode acontecer? Não sei. Podem-me arrombar a porta, podem olhar para mim, pode estar uma cara a olhar para mim quando eu acordar. Tudo me dá medo. Qual é aquele medo que tu tens e que nem sabes bem de onde é que veio? É isto que nós queremos saber. 911 911 978 WhatsApp da Cidade FM. Para já, Pedro Sampaio.

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1: E como eu não consigo partilhar o spotlight, claro que só te ligo o microfone depois de Ed Sheeran acabar de cantar para só ouvirem a minha voz. É impressionante. Quem algum dia disse que eu era boa colega está a mentir. Tarde Livre esta semana na Cidade FM comigo, Leonor Carvalho e João Miguel Costa, de momento a querermos saber de que é que tens medo, que é para eu não me sentir sozinha.
2: Naturalmente.
1: Porque eu tenho medo dos maus.
2: Estamos a tentar encontrar aqui mais pessoas com medo de...
1: E as pessoas perceberam exatamente qual era o tipo de medos que nós queríamos. Por exemplo, a mensagem da Catarina, minha amiga até: tenho medo de dormir em cobertores com retratos de animais demasiado reais, tipo aqueles antigos dos avós. Parece que vão ganhar vida à meia da noite, os animais, tipo a noite no museu, mas com cobertores. Não percebi.
2: Não percebi, percebi, mas isso é
1: absurdo.
2: Não, isso é consulta psiquiatra.
1: Mas esta minha amiga é de... Sabes aqueles amigos com quem tu libertas o teu animal mais...
2: A
1: necessitar de um psiquiatra. É a Catarina.
2: Ah,
1: ela não, é não muito isto.
2: Ela estava a dizer que tinha medo que os animais do cobertor ganhassem vida.
1: Olha, só para te explicar muito rápido, para tu perceberes qual é que é o nível de QI quando nós nos juntamos, nós às vezes jogamos ao stop uma com a outra. Se nenhuma de nós, pronto, isto oralmente, não é? Ninguém está com o papel. Se às tantas não, nenhuma tiver uma palavra, dizemos uma palavra tipo que não existe, inventamos um som e ganhamos se a outra não se rir. Estás a perceber? Pronto,
2: não,
1: é este nível.
2: Se a outra se rir.
1: Se a outra se
2: ganha
1: rir,
2: quem não rir, não é?
1: Exatamente, exatamente. Este é o nível de cair quando eu estou com esta pessoa. Portanto,
2: não, claro.
1: Daí também contextualizar. Diz a Madalena: tenho medo de olhar para espelhos à noite, penso sempre que pode aparecer algum mau atrás de mim. Espelhos à noite
2: não,
1: é.
2: Espelhos
1: bizarro.
2: É, mas espelhos há um histórico, não é?
1: Sim, até na minha, perto de mim, na minha escola, isso era a Maria Sangrenta.
2: Então, era na tua em todas, não é?
1: Mas é que isto há variações.
2: É que tu chutas três vezes e depois vê.
1: Por isso é que
2: é
1: nunca
2: aparecer-te.
1: Por isso é que nunca
2: estou. Eu não vou mentir. Era meia-noite que se dizia que não podia fazer isso,
1: sim,
2: não é?
1: Sim,
2: não?
1: Sim.
2: Eu às vezes estava tipo outra hora só para ver se. Sabes? Tipo, é meio coragem. Estou meio de coragem. Estou tipo 9:30. Deixa ver se a Maria Sangrenta ainda está a jantar.
1: E dizer bem rápido.
2: É peta. Mas à meia-noite nunca experimentei. A minha avó dizia uma cena. Minha avó dizia uma cena que era: sabes o senhor Armando do Mandinho? Porque a minha avó, tipo, as pessoas pertencem a outras pessoas. É tipo o senhor Armando pertence ao Mandinho. Não sei quem é. Mas o senhor Armando do Mandinho, sabes que ele ficou sem uma. Sabes que ele ficou sem uma perna? Quer dizer, ele tem, mas manca. Sabes como é que ele ficou sem. Assim?
1: Como?
2: Foi, passou à meia-noite num encruzamento.
1: Opa, não.
2: Não vou dizer encruzamento. Passou à meia-noite num encruzamento. E ficou assim.
1: Por ser meia-noite.
2: Segundo a minha avó, foi meia-noite.
1: Por ser um cruzamento.
2: Não.
1: Por ser meia-noite.
2: Meia-noite, cruzamento, no dia a seguir. Perna a mancar.
1: É por isto que eu digo: é à meia-noite é para estar na cama, em casa.
2: Eu só lhe perguntei, mas ele não sentiu a pancada do carro. É impressionante.

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0: É do Plutónio, chama-se Interstellar e acabou de tocar na Cidade FM. E outra vez eu não creio que tu brilhes a cantar,
1: bem,
0: é impressionante.
1: Estou a perceber claramente que pessoa é que está aqui.
0: Tarde Livre até às 8, sou eu, Nuno Carvalho e João Miguel Costa. A querer saber daquilo que tens medo, em que é as medricas, podes contar-nos. Há aqui medos que são clássicos, por exemplo o da Diana. Olá, tenho medo de bonecas de porcelana, também eu, não gosto.
2: Porra, que... então isso não é o propósito?
0: Se calhar, por acaso não sei.
2: Eu acho que as bonecas de porcelana foram feitas para ter medo.
0: Para ter medo?
2: Eu acho que sim.
0: Mesmo sentadinhas ali no parapeito da cama,
2: claro,
0: não é?
2: Claro, tipo, então aquele olho está ali aberto a olhar para ti.
0: Por exemplo,
2: tipo,
0: tu agora
2: sentadas...
0: fizeste isso, tu agora abriste-me os olhos, eu tive medo.
2: Yeah, tipo, todas brancas, yeah. Que é o meu caso também. Tipo...
0: É, brancas e com as bochechas super rosadas.
2: Pois é isso. Yeah. É tipo aquilo, imagina. Pois é aquilo. É aquilo não. Que o nosso produtor está a mostrar agora, yeah. Que são exatamente as bonecas. Tipo, imagina, eu acho que. Porra, eu acho que depois das bonecas. Não se inseriram as bonecas de porcelana nos filmes de terror.
0: Então?
2: Foi. Fez filmes de terror por causa das bonecas.
0: Havia bonecas de porcelana. Boa.
2: Tipo, havia bonecas de porcelana e as pessoas pensaram.
0: Então, o que é que vamos fazer com isto?
2: O que é que fazemos com isto? Oh, só se metemos a passar num ecrã. O que é que dizes? Isto aqui seguido e depois uma delas transforma-se num monstro gigante e bate em pessoas.
0: E o que é certo é que é uma receita infalível,
2: claro,
0: até hoje.
2: Pois, yeah. É que aquilo está mesmo feito.
0: Olha, o Luís diz, um dos medos mais estúpidos manifestou-se quando fui morar com a minha namorada. Quando chegava sozinho a casa, tinha que ir à casa de banho abrir a cortina da banheira. Achava que podia estar lá alguém e por isso resolvi comprar uma porta de vidro para a banheira. Eu acho, e facilita, eu em minha casa também tenho uma porta de vidro para a banheira e facilita-me imenso que eu também ia ter este medo de estar alguém...
2: Eu percebo isso.
0: Olha, por acaso, isto é uma cena que eu já falei com o nosso colega Arthur Simões, que me diz que sempre que vai a um hotel, não sei o que, não sei se faz isto também, mas ele abre todos os armários, todas as gavetas, todos os compartimentos onde se pode pôr alguma coisa ou alguém, o Arthur abre para ver não só se está lá alguém, como também se está lá algum objeto perdido que ele possa encontrar.
2: Ah, mas se está lá alguém mesmo? Alguém não é real. Alguém é o Arthur a fazer humor ou o Arthur é muito engraçado?
0: O Arthur é muito engraçado, mas...
2: E eu acho que ele está aí a fazer
0: se calhar
2: humor.
0: O alguém sou eu que adaptei
2: tu,
0: à técnica
2: ver.
0: Para mim.
2: Porque
0: sim.
2: É tipo, ou estás aí pagando das hotéis ou tens medo de anões. Tem que ser uma destas duas.
0: Não, tu tens armários gigantes e aquelas portas lá de cima.
2: Pois é isso, ou estás aí para hotéis, tipo, os hotéis normalmente hoje em dia...
0: Mas tu sabes como é que é a minha vida? Sabes,
2: pois
0: sabes
2: é isso.
0: Onde eu paro, João?
2: Claro, eu não estou... Disso não tens medo tu, não
0: é? Yeah, disso não, é sempre lá que eu estou batida.
2: Eu por acaso estava a pensar, o que é que eu tinha verdadeiramente... Eu acho que dessas coisas assim, tenho medo, tipo... Já me aconteceu a sair do carro. Tipo, saí do carro e ia em direção a casa.
0: Ah, sim.
2: E há um dia em que estive a ouvir um podcast qualquer mais marado ou uma cena qualquer mais marada e estou tipo, oh, e agora tenho que fazer 50 metros. E tipo, entrar na porta de casa, elevador e tudo, é o sítio onde eu tenho mais medo. Tipo, foi o sítio onde eu senti mais vezes, que é tipo, vai ter ali alguém.
0: Perfeito,
2: claro,
0: perfeitamente.
2: Está alguém dentro do elevador sentado à minha espera.
0: E a porta agora está a abrir.
2: Está alguém
0: e eu
2: sentado com um objeto cortante na mão a rir-se. Quando eu entrar.
0: Oh, João, que horror, já estou com medo agora.
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público, mas não existem sinais de roubo de dados. Quem reagiu foi a OpenAI, a criadora do ChatGPT, que diz que continua a investigar a atuação das suas plataformas de inteligência artificial. Nos Estados Unidos, a Comissão Federal do Comércio está a investigar várias empresas ligadas à inteligência artificial, estando em causa os possíveis perigos que esta tecnologia terá. Na Noruega, nada de óculos inteligentes em alguns locais públicos. Esta proibição vem diretamente do governo. De acordo com a Associated Press, os óculos inteligentes serão proibidos em locais onde a privacidade é importante. Parques infantis, balneários, escolas são alguns dos exemplos. A ideia é ter tempo para criar regras sobre o uso destes óculos, com uma lei que defina o que se pode e o que não se pode fazer com estes óculos inteligentes. Em cima da mesa está a hipótese de banir estes óculos de concertos, museus, praias ou de centros comerciais também. Fechamos o magazine hoje na Arábia Saudita, onde vai acontecer o Mundial de Futebol de 2034, faltam 8 anos, mas onde já não irá nascer o estádio a 350 metros de altura na cidade de Neom. A ideia era ter o estádio construído por cima de um lago artificial, com só o estádio a custar mais de 2 mil milhões de euros. 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

0: Stupid Song, Olívio Rodrigo a tocar na Cidade FM, tarde livre contigo até às 8, Eldenor Carvalho e João Miguel Costa. Queres saber de que é que tens medo? Conta-nos tudo, não nos escondas nada. Por exemplo, a mensagem do Pedro a dizer: por falar em medos, tenho uma casa na minha rua, o dono faleceu há 4, 5 anos, às vezes a campainha toca e já ouvir alguém respirar no atendedor da campainha durante a noite mexe comigo. And guess what? A casa está praticamente desabitada. Os filhos do dono só vão lá uma semana no verão. Ah, já percebi. Ou seja, o que o nosso ouvinte ouve, o Pedro, ouve a campainha desta casa desabitada a tocar.
1: Ah, ok.
0: Já percebi. Não digam o meu apelido se passarem a mensagem. Não disse, disse só Pedro. Agora já achava que tinha feito alguma
1: okay,
0: coisa.
1: Ok, Pedro Silva. Estou a brincar, eu não sei se é, eu mandei a sorte. Eu não tenho acesso
0: às... lá, fico cheio de medo. Diz
1: percebo. Eu percebo isso. Eu não tenho muito medo dessas coisas, acho eu. Tipo, eu no dia a dia tipo, não estou a reparar assim coisas, muitos medos que eu tenha. Tenho medos tipo mais estúpidos, mas é aqueles mais básicos. Tipo, por exemplo, tenho medo de ratos, tenho medo de cobras.
0: Sim, cobras.
1: Mas, por exemplo, não tenho medo de inseto nenhum.
0: Nem eu. Para mim é répteis. O que eu não posso é répteis. De resto, tá.
1: Os que eu disse são?
0: Sim, cobra sim. O que é que disseste mais?
1: Disse cobra, o rato não é.
0: Rato não.
1: Não é réptil, mas pertence à família.
0: Pertence?
1: Eu acho. Eu por acaso acho que o rato pertence mais às cobras e essas cenas do que aos outros animais. Tipo,
0: ok,
1: não é?
0: Sim.
1: Apesar
0: sim.
1: do rato ser mamífero, não é?
0: Uhum. Percebo, consigo perceber.
1: Mas mamífero e réptil não tem nada a ver. Pode ser mamífero e réptil.
0: Não tem nada a ver. É impossível alguém ser um mamífero e um réptil.
1: É?
0: Sim. Calma, isto é uma dúvida real. Espera, isto é uma dúvida real que está aqui a acontecer.
1: Tu não, estou a brincar.
0: Não,
1: quer dizer?
0: Não, João, agora vou-te... Desculpa, vais ter de dizer.
1: Peraí.
0: O que é que distingue um mamífero? O que é preciso ser para se considerar um mamífero?
1: Não, um mamífero é tipo alguém mamar dele, não é?

0: Chama-se Nicole Kidman, Adela a tocar na Cidade FM. Bom regresso a casa comigo, Nuno Carvalho e João Miguel Costa, para fechar finalmente este tema do que é que tens medo, conta-nos.
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0: Sabes quando, imagina, nós perguntámos isto aos ouvintes, porque eu tenho medos, tu traz os teus.
2: Sim.
0: Eu neste momento estou a ganhar medos que não tinha por causa dos ouvintes. Por exemplo, diz-me se já tinhas pensado nisto, aqui a mensagem do André. Tenho medo de dormir sem roupa, porque de repente pode haver um sismo ou um incêndio e enfim, tenho de ir nuzinho para a via pública.
2: Eu não estou a brincar, Se tivesse, sabe, um incêndio, eu estava marimbando.
0: Oh, João, estás a gozar.
2: Marimbando.
0: Não estavas.
2: Eu até te vou dizer já, estava marimbalançando o meu. Tipo, eu não estava nem a querer. Tipo, um incêndio.
0: Isso é mentira, João.
2: Um incêndio, eu não queria mesmo saber.
0: E como é que encaravas as pessoas na rua?
2: Não, é tipo, mão à frente.
0: Oh, João, estás a gozar. Tipo,
2: pá,
0: eu acho que isso é
2: possível para tapar.
0: Eu acho que isso é.
2: Pá, achas que o meu problema era tipo, estou a ver o meu rabiosque. Tipo, está a arder tudo à minha volta e o meu problema é tipo, ai, está a ver uma rabiosca!
0: Não, porque imagina.
2: Naturalmente que não.
0: Naquela altura não, naquela altura está tudo preocupado em salvar-se. Mas depois, quando a situação está tranquila, quando se resolve o problema, as pessoas estão tipo, tu viste como é que é a clavícula do João? Tu viste?
2: Está bem, pá, mas aí é o que é. É tipo, está bem, toda a gente já viu a minha clavícula.
0: Está bem, mas eu disse clavícula para não dizer outras coisas.
2: Claro, toda a gente já viu a minha clavícula para não dizer outras coisas. Mas ao menos eu estou salvo de um incêndio.
0: Ok, está
2: tipo,
0: bem.
2: Eu acho que aí não pensava. Mas percebo o que é que ele está a dizer, mas eu não. Pá, não,
0: mas
2: acho que isso seja.
0: É capaz de também haver outra opção.
2: Eu pensei que ele ia dizer porque tem medo que venham coisas, insetos ou assim, e entre por isso orifícios que ele não queria.
0: Olha, isso também. Dormir na selva ou uma cena assim, aqueles programas que as pessoas se despem na selva, isso é.
2: Sim.
0: Eu não percebo como é que isso acontece. Mas também é capaz de haver uma opção boa, que é haver um incêndio e tu pegas na roupa que encontras primeiro na tua cadeira,
2: claro,
0: da roupa e vestes. Por acaso deve resultar também ou não?
2: Não, claro. Eu às vezes há gente que eu acho que dormiu num sítio onde de repente aconteceu um incêndio.
0: Precisamente.
2: A malta chega ao pé de mim, então, meu.
0: Yeah.
2: Foi o que estava na cadeira.
0: Yeah.
2: A primeira coisa.
0: Ah, mas quando é visual é ótimo, porque às vezes passa para o olfativo.
2: Ah, não, isso é chato.
0: É mais chato.
2: Mas eu por acaso tenho ideia que eu ia vestir. Eu acho que ia fugir com coisas na mão,
0: uhum,
2: e depois onde encontrasse um spot mais tranquilo, vestia. Mas te garanto. Era okay. Das minhas. Se tiver alguma coisa a arder, o que é que ele disse também? Terremoto ou
0: terremoto.
2: Assim? Pá, claramente as minhas menores preocupações, tipo, está nu. Pá, eu quero me safar.
0: Será que em 1755 houve
2: agora,
0: uma zona de
2: nudismo? Se calhar tenho demasiada confiança no meu corpo. Também
0: mas
2: pode
0: é
2: ser
0: ótimo,
2: isso.
0: Mas é ótimo.
2: Também pode ser.
0: Atenção, é isso que queremos. Vamos ouvir finalmente aqui o medo da Ruth, a nossa última mensagem.
3: Olá, cidade.
0: Alô.
3: Bom, eu tenho medo, uma coisa mesmo ridícula, de trovões.
0: Yeah.
3: Tipo, hoje eram 6 da manhã, começou a trevejar imenso. Trevejar, não sei se é assim que se diz.
0: É assim.
3: Imenso, com um barulho gigante, e eu fui buscar a minha filha para a minha cama. E ambas com as mãos nos ouvidos e os olhos fechados.
0: Olha aqui. Atenção. Outro. Diz isto.
2: Isto é dos primeiros casos que inverte, não é?
0: Sim,
2: que
0: sim, é a sim.
2: Que,
0: a filha a consolar a mãe.
2: A mãe vai buscar a filha. Diz, filha, fica ao pé da mãe que está a trevejar.
0: Yeah, olha, mas medo que partilhe com o Ruto também. Eu...
2: Trovões?
0: Sim.
2: Nunca na minha vida.
0: É um ponto.
2: Acho giro até, não vou mentir. A não ser que seja num ponto em que a terra te estremece, sabes? Aquele que é mesmo tipo.
0: João.
2: Quando o gajo está a rotar, sabes?
0: Yeah.
2: Quando o céu está a rotar, uhum. Eu aí, pronto, ok.
0: O pior trovão que eu ouvi na minha vida foi há 2 anos, eu estava no Brasil, na praia. Ou seja, não há nenhum tipo de material de construção a separar-me daquele,
2: claro,
0: som. Pronto, estava na cadeira de praia com um livro na cara porque estava a dormir e eu não estou mesmo a gozar. Deus estava a se chatear grave com alguém naquele momento.
2: Mas é mesmo, é uma situação.
0: Foi, sim, privilégio, ok, certo.
2: Copacabana. Trovejou em Copacabana, é isso?
0: Foi em São Paulo.
2: Trovejou.
0: Não era no Leblon.
2: Trovejou no Leblon com uma caipirinha,
0: com uma
2: bola, e uma. É bolas de Berlim também no Brasil?
0: Não, é mais água de coco.
2: Ah, coxinha.
0: Coxinha. Sim. Mas pronto, isto para te dizer, foi aquele trovão, imediatamente chuva e toda a gente da praia tipo, paga amanhã, deixe estar, paga amanhã. Fugir, fuga máxima. Eu não paguei nada do que estava a consumir na praia.
2: Porque... Tudo a bazar, claro. Já.
0: Sim. E eu percebo perfeitamente este medo. Eu, quando estava na escola.
2: Não, mas se for esse, eu percebo. Estás desprotegido aí. Eu estou a dizer, se calhar estou a pôr mais de um lugar de. Se eu tiver a conduzir, também tem algum.
0: Sim.
2: Porque já ouvi casos daqueles de que lixou-se. Mas se estiver tipo em casa, não.
0: Ok, então diz-me se tivesse assim alguém na tua turma na primária, se te irritavas. Pode ser ou não que eu esteja a fazer um retrato, um autorretrato.
2: Claro. Bom.
0: Quando havia trovoada na escola, eu ia à secretaria pedir para ligar para a minha mãe.
2: Ui.
0: Yeah.
2: Tanto cachaço que ias levar na EB23 na Fundação São Marcos.

0: King Rex, eu tô no outro town, no outro noite passa, tipo nosso pés, baby.
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0: Taylor Swift com The Fate of Ophelia a tocar na Cidade FM. Boa viagem e bom regresso a casa. Sou Eleonor Carvalho e João Miguel Costa até às 8. E João, tenho uma pergunta para te fazer.
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0: Tens chapéu de chuva hoje para quando saís daqui?
2: Tenho, não.
0: Não? Não sei se não devias. Não porque vai chover, não vai. Mas é mais provável agora que caiam objetos do espaço. E a notícia não é minha. Sim, sim. Hoje deparei-me com um título, dizia: o trânsito no espaço está infernal e o risco de algo cair do céu é cada vez maior.
2: Pai, não acredito, a Mariana Serrano está-se a passar.
0: Agora
2: a
0: sim,
2: Serrano está mesmo a passar.
0: Que
2: notícias de que agora está trânsito. Que é o túnel do grilo no estado. O túnel do grilo do espaço está todo lixado.
0: Os acessos para Marte hoje estão complicados. Yeah. Sim, sim, sim. Pronto,
2: calçada basicamente... Carris.
0: Exato. Porque todos os dias, isto é um estudo que se fez, todos os dias há mais de 3 objetos intactos, satélites velhos, andares de foguetões, ou seja, coisas que o humano construiu para explorar o cosmos. Há 3 objetos intactos que caem e que reentram na atmosfera
2: todos
0: da Terra.
2: Todos os dias?
0: Todos os dias. Há
2: mas
0: pelo
2: agora,
0: menos 3.
2: Mas também te vou perguntar esta. Das duas, uma. Que tipo de objetos nojentos, maus é que estão a cair do espaço?
0: Um andar de um foguetão é muito pesado. Ah, ok.
2: Então, que tipo de guarda-chuvas é que achas que eu tenho? Estás a perceber? É tipo,
0: sim,
2: achas
0: sim,
2: que
0: sim.
2: Eu tenho o guarda-chuva do Thor? Ou do Batman?
0: Sim,
2: tipo,
0: não te vai servir nada.
2: Que eu meto isto de volta para o espaço.
0: Estás a ver a confiança que eu tenho em ti.
2: Bate-te uma guarda-chuva e vum,
0: ricochete
2: para o espaço outra vez. Tipo, lixo um ET. Está um ET a levar pontos logo. Yeah. Nas urgências lá do...
0: um curativo.
2: Sim, no Santa Maria de Urano.
0: Mas pronto, porque é que até agora não houve muitas pessoas afetadas? Porque a maioria destes objetos desfaz-se com as temperaturas que está sujeita quando passa a atmosfera. Mas alguns fragmentos chegam de facto ao solo. E à medida que o espaço e que a órbita vão ficando assim mais congestionados, as probabilidades de um desses troços atingir alguém aumenta também. Portanto,
2: pois.
0: Eu pedia à Mariana Serrano, que dá as notícias todas as manhãs, que não só, quer dizer, não é a Mariana Serrano a falar do trânsito, mas quem fala do trânsito tenha assim um último segmento também para dizer como é que
2: não
0: estão
2: era.
0: As coisas lá em cima e sobretudo se cair, cai onde?
2: Não,
0: é
2: que todos, para mim falava-se todos. Era que passava-se pelo trânsito rodoviário, passava-se para o intestinal. Já agora, malta, só para saberem, estou bem. Anda a tomar, anda a beber aqueles.
0: Kefirs?
2: Anda a beber aqueles. Iogurtes. De.
0: Probióticos.
2: Sim, anda a beber.
0: Kefir.
2: Exatamente, anda a beber iogurtes kefirs. E relativamente ao espaço, pouco, aqui em minha casa, não tem zero. O trânsito está tudo a cair lá para cima, tenham cuidado.

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0: Os BTS com o Swim a tocar na Cidade FM. Boa viagem, um excelente regresso a casa. 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
4: 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É como dizemos sempre. Bom regresso a casa e obrigada por estares e desse lado. Aliás, obrigada por teres estado.
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4: João, tens de perceber que eu neutralizo-te quando eu quiser. Tu não falas quando queres.
5: Tu não me salves a vida, meu. Tu deixas-me de ficar
4: assim
5: a falar
4: funciona.
5: Sozinho.
4: É isso mesmo. Olha, obrigada. Por acaso gostei. Estava há pouco a dizer-te que acho que foi assim...
5: Foi das mais divertidas,
4: foi,
5: não é?
4: Foi.
5: Hoje divertimos-nos muito, divertimos-nos os dois e divertimos-nos com os nossos ouvintes, em on, em off também foi muito divertido.
4: Hoje foi tudo uma diversão.
5: Foi uma amena cavaqueira.
4: Começou a descarrilar, mas nada por nossa causa. É porque tem um certo comunicado.
5: É porque
4: que
5: as pessoas estão a comunicar. E eu acho que há pessoas que deviam pensar em não comunicar. É 100%. A minha opinião.
4: Até porque às vezes a melhor forma de comunicação é a não comunicação.
5: Eu proponho, às vezes as pessoas. Por exemplo, este tipo de pessoas, já estou assim numa fase mais adiantada da vida, podem ter uma dificuldade de se entreter assim. Procurem um centro de dia, qualquer coisa assim,
4: sim,
5: que os faça entreter. Qualquer coisa, jogar à sueca com amigos.
4: Yes.
5: Pá, deixem estar, a malta em paz.
4: E a coisa mais. Eu sei que é difícil as pessoas hoje em dia com as redes sociais, não sei o quê, mas a coisa mais fácil do mundo continua a ser estar calado.
5: Yeah.
4: É só não
5: é
4: falar.
5: Mesmo, olha, nós, por exemplo.
4: Pois é.
5: É por isso que agora vamos embora.
4: Pois é. E
5: também
4: é
5: já estamos a falar
4: saber.
5: Muito.
4: É
5: vamos estar
4: sair.
5: Caladinhos.
4: Olha, é
5: e amanhã há mais.
4: A partir das 4 e até às 8 já sabes. Sou eu, de novo, Leonor Carvalho, com João Miguel Costa. Para já, Chico da Tina, sou grande do amor. Tem uma boa noite.

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